0: Só os anjos cantam comigo, hein?
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0: Muito boa noite pra você que nos acompanha em 91.3, no Bom e Velho Radinho, você que tá aí pelo site, aplicativo, pelo Disney Plus, em qualquer lugar desse Brasil. Muito obrigada por escolher a Rádio Disney pra te fazer companhia. Eu sou a Van Nunes e tenho um convite pra você. Bora viajar? Sente-se, acomode-se e aproveite. É tudo!
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0: Boa!

você. 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O que, que é a sessão exclusiva Rádio Disney? É assim, sala de

0: 99130. E aí, vou bater um papo com você.
1: Brasil!
0: Porque assim, já temos escalação, já temos aí novidades em figurinhas. Figurinhas do álbum, não é? Porque tem gente que, né, tava lá no álbum de figurinhas, mas não foi escalado. E tinha gente que ainda não tinha sido se tornado figurinha. Enfim, se você tá aí se divertindo com as figurinhas, aproveite, divirta-se. Mas eu vim falar de uma coisa que realmente eu recomendo. Você ganhar aqui uma Smart TV 60 polegadas com um ano de assinatura Disney Plus. Eu acho que é mais interessante do que qualquer álbum de figurinha. Pronto, falei. É isso. 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Maravilhosa. Ela vai assistir, né, aos jogos com a qualidade ímpar, vai se tornar certamente uma técnica, porque vai ver todos os lances na sua nova Smart TV 60 polegadas, and vai curtir muito Disney Plus, assistir filmes, séries, e vai ouvir e assistir também a Rádio Disney pelo streaming Disney Plus. Parabéns, Adriana! Imagino a sua felicidade e dos seus familiares e amigos que vão assistir aos jogos na sua casa. Você quer ganhar sua Smart TV

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1: É o seu momento de brilhar aqui na programação da Rádio Disney e de fazer alguma memória, né? Reviver aqui na nossa trilha sonora do Clássicos. Então vai lá, capricha!
2: Hoje não, outro dia da Siqueira César.
1: Hoje.
2: Toca aqui de abelha, por
1: que
2: favor.
1: De abelha.
2: Eu quero uma. Ofereça a todos os ouvintes da Disney. Muito nesses clássicos que, nossa, que a gente viaja no tempo,
1: ai,
2: né,
1: irmã?
2: Beijo, sua linda. Rádio Disney é tudo!
1: Uhul.

0: até meia-noite. Então, assim, vamos ali, vamos voltar rapidinho com mais viagens aqui, que eu quero visitar vários lugares, museus, histórias, etc. Topas? Volta já já e não esquece, tem presente pra você, já já eu detalho tudo de novo, tá?
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0: Está no Jardim Coimbra, estudando e sintonizada. Bons estudos para você, sua lindona. Boa noite a todos. Jonathan de Assaré, no Ceará. Um beijo para esse povo lindo. Que trilha sonora nostálgica essa. Um cheiro daqui de Caruru para todos. Um beijão para você. Cadê o nome dela? Pera aí que eu vou achar. A Ilma. Beijão pra você, sua linda. Quem mais passou por aqui? Fala comigo. Oiê, ei.
1: Oi, Ivan. E boa aí? Noite. Boa. Sou noite. Sou Edinalva, do Jardim Sequeira César. Boa noite. Que Deus abençoe.
0: Bonitinha.
1: A sua noite aí, a sua madrugadinha.
0: Amém.
1: Que musiquinha boa, hein, Ivan? Beijo, Ivan. Manda um beijo pra mim, Edinalva, aqui do Jardim Sequeira César. Beijo, sua linda. Rádio Disney é tudo.
0: Beijo pra você, maravilhosa. E tem mais gente por aqui? Maior carinho com a gente? É isso? Peraí que eu vou chegar, vou achar o áudio de novo. Ai, meu Deus, me perdi com esse monte de mensagem chegando, que delícia. Vlad também tá com a gente, salve, salve. Um beijo pra Julie, a Graciele. Amo Rádio Disney, Vi, beijão pra você.
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0: Vamos falar de coisa boa. A música brasileira ganhou 3 novidades que valem sua atenção. Chico Buarque voltou a gravar e se juntou ao cantor cubano Silvio Rodrigues em Sueño con Serpientes, no encontro que mexe com a força da canção latina. Já a Zélia Duncan chega com Agudo Grave, um disco novo que mostra uma artista se renovando com mais fricção, coragem, novos caminhos no som, sensacional. E tem mais, Simone já tem data para voltar aos palcos com um show inédito, Que Mulher É Essa? Estreando dia 7 de agosto. No Rio, com um retorno que passeia por grandes nomes da nossa música. Simone vai simplesmente dominar tudo. Em resumo, isso tudo só prova como a MPB segue viva, se reinventando e surpreendendo, né?
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0: queridão. Que maravilha ter você com a gente. Seja bem-vindo. Um beijo. Tenha uma noite incrível, tá? Maria Cristina tá aqui também com a gente. Fala, sua linda.
1: Boa noite, Rádio Disney. Boa noite, Van, sua linda. Que tempinho gostoso, né? Pra ficar debaixo das cobertas.
0: Ai, perfeito,
1: aqui é a
0: né?
1: Cris. Acabei de chegar em Interlagos, vindo de Barueri, ouvindo a melhor rádio do mundo com essa locutora maravilhosa que é você.
0: Ai, eu gostei.
1: Um beijo grande, bom trabalho.
0: Obrigada,
1: beijo.
0: Maria Cristina, bom descanso pra você, ó. Rafael Teixeira, do Rio de Janeiro, tá com a gente. Alexandre de São Paulo, Rádio Disney, simplesmente a melhor. Gostei também.
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0: porque, né, tem uma grávida aí diferentona. Querido, feliz aniversário pra você, Murilão. De plantão, finalizando com a Rádio Disney. Quarentou? Seja bem-vindo, seja bem-vindo. A vida começa aos 40. Você sabe que eu me lembro de falar isso pro meu pai. Eu tinha 12 anos de idade, meu pai tava fazendo 40 anos. E eu falei isso pra ele. Que doideira, né? E cá estou eu, com 41. Um beijão pra você, Murilo. Felicidades, tudo de lindo pra você. E obrigada por celebrar junto com a Rádio Disney. Agora, vamos lá, né? Hora de presente. 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Clássicos Rádio Disney fica por aqui.
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Rádio Disney meia-noite 2. Seja bem-vinda à quarta-feira. Vamos que vamos, turma.

do rolê, sei lá o que você tá fazendo nesta quarta-feira. Galera da madrugada que às vezes sai pra bike, corrida. Vocês são tudo louco, né? Mas tá tudo bem. A gente segue junto, a gente vai com você. Galera que dá carona pra gente aí no seu escritório móvel, no seu automóvel, motorista de táxi de aplicativo. Aliás, preciso falar com você, que é motorista de aplicativo, motorista de táxi, etc. Porque a corrida Rádio Disney segue de vento em popa, tá? Agora a gente tá dando umas diquinhas, porque a gente é muito fofo, né? É o seguinte, nosso

0: virão outras dicas também. 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Dá uma forcinha, dá um fôlego. Então é isso, corrida premiada Rádio Disney, é tudo!
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0: Já sabe o que fazer, né?

0: bom. 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
0: Já comigo.
3: Meu amor.
0: Danilo e Davi seguem em alta com o projeto Aliança, que já passou de 120 milhões de streamings. Agora a dupla apresenta o volume 2 do DVD com 5 novas faixas, entre elas a inédita Eu Não Sou Terapia, escolhida para ganhar destaque na internet. Será que vem uma nova Apaga, Apaga, Apaga? Fala que você... Temos mais uma música da Copa. A faixa Bate no Peito já chegou com cara de hino para a torcida brasileira. A nova música oficial da seleção reúne Ludmilla, João Gomes, Zeca Pagodinho, Samuel Rosa e Veig, com produção de Papatinho. A faixa vai tocar nos Jogos do Brasil durante o Mundial e ainda vai ter um impacto fora de campo, já que os royalties estão destinados ao Instituto Fome de Música para virar doações de alimentos.

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0: Villa-Lobos. Você, querido Diego Pereira da Silva, do telefone final 8019, você ganhou. Deixa eu te contar aqui, ó. Ganhou a parte de convite, tá bom? Pra se divertir lá, levar, sei lá, tem filho, leva filho, tem sobrinho, afilhado, não sei, mas se divirta, seja feliz, aproveite. Nossa produção vai fazer contato contigo, tá bom? Pra te explicar direitinho como retirar os seus convites, mas esses já são do Diego. Tira o olho, hein?
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está ouvindo a Rádio Disney em Londres. Já são 5:03 da madruga por lá, sempre ligada na Rádio Disney. Que bonitinha! Que bom que você tá com a gente, matando a saudade do Brasil. Você gostou da escalação do Brasil pra Copa do Mundo? Conta aí pra mim, Jaine, sua opinião. Você tá sabendo? Tá ciente? Tá por dentro? Vai torcer pelo Brasil ou pra outro país? Agora eu fiquei curiosa.

0: Rihanna, Rude Boy. 1h32, essa é a madrugada, Rádio Disney.
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0: E tem mudança daquelas que pega de surpresa quem curte coleção. Depois de mais de 60 anos, a Panini vai deixar de fazer o álbum da Copa do Mundo. Mas calma, que ainda faltam 5 anos para isso, tá? A partir de 2031, quem assume a Topps pela Fanatics Collectibles. E é o fim de uma era que começou lá em 1970 e marcou gerações inteiras de fãs e trocas de figurinha. E mais, a nova parceria promete produtos físicos, versões digitais e ainda distribuição gratuita de itens colecionáveis. Ou seja, o jeito de viver a Copa fora de campo pode mudar bastante.
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do Disney, 1h34, madrugada mais gostosa do seu rádio. Você que tá nos 93, site aplicativo Disney Plus. Rádio.

nesse momento na Rede Drogaria São Paulo. Edna, Itaquera e equipe, um beijo pra essa galera bonita da madrugada. Olha aqui, que sorriso de Edna. Tenho certeza que acabou de dar um sorriso lindo aí. E toda a turma. Força aí, guerreiros e guerreiras. Quem mais? Adriano de Sorocaba. Tá no plantão também, curtindo a Rádio Disney. Um grande abraço. Com muito carinho pra galera do plantão, que não é brinks não, né? Passar a madrugada toda aí na luta. Beijão pra todo mundo, pessoal que tá nas portarias de prédios, trânsito, transporte, manutenção.

preciso dizer uma coisa. Vamos falar do tempo, né? Friaquinha boa, tá legal, você tá gostando hoje, que é quarta-feira, vai ficar ali, ó, bem parecido com como foi terça-feira. Sol com nuvens, pancadas de chuva à tarde, muitas nuvens à noite. Não deve chover à noite, tá?

0: for lá. Então, dito isso, quem não sabe ainda como participar, vou explicar. Calma que a tia explica. 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Entendeu tudo? 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
1: Eu acho que você tem que mandar aquela mensagem. 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

0: bom ouvir essa, né? Rádio Disney é tudo. Aqui, Júlia Almeida. Daqui a pouco a gente volta com mais músicas. 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

E aí, ser da madrugada, como é que você tá? Nós somos seres da madrugada, né? Eu e você. Você daí, trabalhando, com insônia, ou apenas ouvindo a Rádio Disney nessa hora tranquila? Fica comigo até às 5 da manhã.

0: Deve ser porque você vacilou pouco com ela, né?
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foi bem. E agora a gente tá aqui nessa madrugada juntinhos na Rádio Disney, que delícia, né? E aí, tá no carro, tá em casa, tá no trabalho, aumenta o som, porque ó, preparei uma sequência incrível pra você curtir comigo aqui na madrugada Rádio Disney. Aumenta o som e vamos junto.

0: tudo! Que sequência! Eu simplesmente adoro, ó, coloquei o volume no máximo aqui dentro do estúdio pra ouvir essa sequência que ficou maravilhosa, né? Você curtiu? Então fica comigo que já já tem mais.
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com a melhor programação musical e aquela companhia gostosa para você aonde quer que você esteja. É, eu sempre falo, né? A gente é meio ser da madrugada, né? A gente vai junto até às 5 da manhã.

Olá, tudo bem com você? Aqui é Júlia Almeida e a partir de agora a gente vai ficar juntinhos aqui na madrugada Rádio Disney. Sim, aumenta o volume do rádio, te prometo uma viagem musical e muito boa companhia. Vamos juntos? Rádio Disney é tudo.

0: senhores, programadores da Rádio Disney, muito obrigada. Você gostou? Manda mensagem aqui pra gente falando o que você tá achando da programação dessa madrugada. E ó, daqui a pouco eu volto com mais.
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0: Bom dia, como você preferir, sabe por quê? Estamos aqui na madrugada, Rádio Disney, até às 5 da manhã e você fazendo companhia, trabalhando em casa, com insônia. Fica junto comigo.
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Quartinha da semana, então. Oi, oi, oi, tudo bem com você? Hoje, quarta-feira, dia 20 de maio de 2026. Muito bom dia, time da manhã. Quem é time da manhã? Começando o dia com a Rádio Disney, hein? Bora lá pra mais um dia de trabalho, de escola, de faculdade. Já estamos na meiotinha. Dois já foram, faltam mais dois pro final de semana. Vamos que passa rápido, hein? E esse friozinho aí, foi difícil acordar hoje? Bora lá, então. 943-99-9130. Bora mandar aquele alôzão, aquele bom dia. Já já falo o seu nome aqui, hein? Já já tem presente pra você aqui também. Bora lá, começar essa quarta então.

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1: Não tem jeito, meu compadre. Vambora.

0: 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Bom, hein? Até o frio passa um pouco, hein?
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0: Rádio Disney é tudo, 943-99-9130. Quem começando o dia aqui com a Rádio Disney, o Wesley aqui com a gente, a Nicole do Jardim Coimbra, o Ian aqui com a gente também, Justin, o Zé, Adriano, Edna, tem mais, Edmar aqui também, o Scarpa, a Drica começando o dia com a Rádio Disney, Kleber, motorista de app, valeu, Kleber, tamo junto, obrigado pelo som ligado aí no seu escritório, o Edinho tá aqui com a gente também, quem mais, Flavinha, indo treinar, a Lu, o Edson, todo mundo começando o dia com a Rádio Disney, bom demais você aqui com a gente, é tudo time da manhã.
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1: Felipe Araújo, de um jeito um tanto quanto diferente. Mais ou menos assim, ó.

0: nesta quarta-feira, esse frio que não nos abandona. O que aconteceu é que veio uma massa de ar polar, depois veio outra na sequência. Por isso que não deu trégua esse frio, não. E não vai dar tanta trégua aí nos próximos dias também, não, viu? Semana toda geladinha. Ainda teremos nessa quarta-feira máxima de 20 graus. Madrugadas ainda fazendo 15, com sensação de 12, 13. E vai assim até segunda-feira. Só na segunda-feira deve esquentar. Até lá, tudo máximas de 20, 21 graus, hein?
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0: Despertador de São Paulo pra toda hora pra você. Começou, acordou, começou seu dia, já ligou na Rádio Disney, ficou, né? Muito obrigado. Você que é time da manhã, tá começando a quarta com a gente, 6 horas em ponto. Hoje dia do quê? Deixa eu ver aqui. Hoje dia 20, dia do pedagogo, dia nacional do técnico e auxiliar de enfermagem. Dia dela, Suzana.
2: Ah, é? Meu dia.
0: Parabéns, Suzana. Olá. É todo dia que faz aniversário.
2: Olá.
0: Ah, lá, lá. Ah, que gente, você paga o almoço. Ah, bom dia, Suzana.
2: Obrigado, muito bom.
0: Choveu,
2: dia.
0: Né?
2: Não. Caiu água do céu.
3: Olha lá.
2: Olha lá. É, agora eu tô me ouvindo. Tá, isso, obrigada.
0: A Van Nunes, né? Mexe tudo aí, ó.
2: Ali, ó. Tudo é.
0: Mexe tudo aí, eu não tenho culpa.
2: Então.
0: Ah, então.
2: Não choveu, não. Caiu água do céu.
0: Não. Choveu, não.
2: Não.
0: É. Eu acordei com um barulhinho de chuva.
2: É mesmo?
0: Quase que eu não veio. Eu falei, ah, tá chovendo, hein?
2: É.
0: Vou meter o Neymar.
2: Aham, vai, não pode não.
0: Não
2: tem
0: pode.
2: Que estar aqui presente.
0: Tá aqui.
2: Bora.
0: O time da manhã junto. Ó, time da manhã, quem foi lá? Atazanar os horários,
2: quem
0: hein?
2: Queremos
0: quem foi, manda mensagem
2: hein?
0: Aqui comprovando aí que tem presente em dobra aí, hein? Falando em presente, a partir de agora, aquele voucher da Burger.
2: Da Burger?
0: Time da manhã não tá fechado com a gente?
2: Tá.
0: O time da manhã acorda cedo no frio.
2: Sim.
0: E então, a gente tá aqui pra fazer companhia.
2: É.
0: Então eu tenho 3 vouchers da
2: que
0: Burger
2: isso?
0: Pra você.
2: Olá.
0: 3. Um pra Olá. Cada pessoa, evidentemente. Vamos dividir pra todos os coleguinhas aqui, né? Então 3 vouchers.
2: Manda aquele áudio 943-99-9130. Bora, time da manhã.
0: É, aqui, tá vendo? Time da manhã tem prêmio em triplo.
2: Em triplo.
0: Onde é que mais?

0: tudo agora, 6:08.
1: E aí, você viu? Você viu?
0: Suzana?
2: Eu?
0: Você viu?
2: O quê?
0: Nessa hora ninguém vê, né?
2: Não.
0: Ah, nessa hora
2: é difícil.
0: Nessa hora tava dormindo.
2: Não.
0: Tava dormindo, né? São Paulo sofreu diante do Milionários e só empata em reestreia de Dorival, hein?
2: Milionários? A dupla Milionários
0: isso,
2: e José Rico.
0: É. Isso. O José Rico foi bem.
2: Foi
0: o Milionários,
2: bem.
0: Aí empatou com o Milionários lá, 1-1. A partida foi válida pela 5ª rodada da Sul-Americana.
2: É, mas aí empatou, ninguém ganhou, ninguém perdeu, empatou.
0: É, mas não, mas só não empatando é. Não vai, né?
2: Só empatando não vai,
0: só
2: mas
0: empatando,
2: que vai fazer, né?
0: Não, não é interessante.
2: Cada um fez um golzinho, não é mesmo?
0: Fez
2: então.
0: É, mas complica, né?
2: Complica um pouco,
0: né?
2: Melhor que não fazer gol, melhor que perder.
0: Sim,
2: não é?
0: É verdade, realmente,
2: tá
0: perder é pior.
2: Pensando por esse lado.
0: Só porque é seu time. Se fosse o meu, tava me esculachando.
2: Isso.
3: Fala, meu amigão da Rádio Disney. Toca aí pra nós. O time da manhã chegou com a dupla de sucesso. Vem pro despertador.
0: Isso aqui me parece.
3: Time da manhã chegou. É isso aí, a Rádio Disney é tudo.
0: Isso aqui me parece uma mensagem que foi enviada no Cantaí pro Gustavo.
2: É isso mesmo?
0: Cantaram nossa música lá no horário do Gustavo?
2: Foi
0: o Michael?
2: Foi

0: muito mais, tá bom?
1: Exatamente.
0: Muito obrigado, viu? É isso aí, invadiu outro horário, tem presente aqui. Estamos assim agora. Foram mexer com as pessoas erradas.
2: Bom dia, Serjola. Bom dia. Aí, Júlio, motorista de aplicativo. Subindo a 9 de julho. Serginho, time da manhã, você falou que acorda cedo, time da manhã nem dorme, cara. Olha, eu vou falar a verdade pra você. Programação da Rádio Disney na madrugada tá bombando. Tá obrigado. Muito, muito, valeu. Muito bom.
0: Valeu.
2: Afinal de contas, Rádio Disney é tudo,
1: é tudo.
2: Hein?
1: Valeu.
2: Ah, 9 de julho ainda tá normal, tá?
0: Tá
2: só
0: bom.
2: Pra constar.
0: É, a madrugada é Júlia Almeida.
1: É Júlia Almeida.
0: Júlia Almeida.
1: Exatamente.
0: Mais conhecida como a chefe, hein? Não sei se vocês vão na manhã aí.
3: Bom dia, Rádio Disney. Aqui quem fala é a Ana, da Zona Sul de São Paulo. Já tô de pé, já tô a caminho do estágio, que é lá na Marginal Tietê. Tá difícil demais, ei, mas acordei e vamos lá, que já é quarta-feira.
0: Aninha, bom trabalho pra você, bom estágio. Não deixa o chefe ficar bagunçado, porque esse chefe pode bagunçar, né? Estagiário.
1: Não, pode, não.
0: Não deixa,
1: não
0: hein?
1: Deixa.
0: Não deixa, Aninha. Beijo pra você.
1: E ó, linha 5 Lilás, devido a uma ocorrência em equipamento de via, tá operando com velocidade reduzida e maior tempo de parada. Entre as estações Adolfo Pinheiro e Alto da Boa Vista. Atenção, você que tá nesse trajeto aí. Bora, time da manhã!
0: Ah, time da manhã, vocês são demais.

0: Bad Coelho.
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0: Você começando o dia com a Rádio Disney, temos um despertador duplo agora.
2: Temos um duplo, agora o primeiro é o Enzo, tá mandando aqui um despertador pro papai, o Wellington, que fez 40 anos.
0: Enzo!
3: Oi, pessoal, eu vim passar um bom dia para o meu pai, que hoje completa 40 anos, e eu gosto muito dele. Ele é o meu pai, muito legal, privilegioso, um orgulho, uma inspiração pra mim.
0: Aê, Enzo! Olá. Parabéns, papai! Parabéns. 40 anos, hein? Tudo a melhor idade, hein? A melhor idade. Eu gosto tanto que eu tenho essa idade parecida.
4: Bom dia, Rádio Disney. Hoje eu gostaria de desejar um bom dia especial pro meu filho Miguel, que está fazendo hoje 12 anos, entrando aí na pré-adolescência. Filha, mamãe te ama demais. Gostaria de mandar um beijo bem grande pra você. Meu, do Jackson, da Helena e do Júlio, tá bom? A gente te ama demais, você é a alegria da nossa casa. E continue assim, crescendo. Esse menino inteligente que você é, cheio de empatia e amoroso com todo mundo. Beijo, aproveita o seu dia.
2: Aê, parabéns, Miguel. Esse foi o despertador da sua mamãe, Sandra. Tudo de bom.
0: Miguelito! Parabéns, hein, Miguelito? Queremos bolo de aniversário, hein?
2: Queremos.
0: É, queremos, hein?
2: Traz as coisas um pedaço. De...
0: Queremos, queremos, hein?
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0: TV de 60 polegadas com um ano de Disney Plus pra você. Já já, eu solto o sinalzinho, tem que fazer o quê?
1: Tem que mandar pra gente, essa TV é minha, com o seu nome completo do lado,
0: bom,
1: hein? Bora,
0: bom, hein? Pra
1: bora,
0: ver
1: hein?
0: A seleção jogar em alto estilo.
1: Vai ser bom.
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1: E se você ainda vai entregar o Imposto de Renda 2026, tem um detalhe que pode ajudar a receber a restituição mais rápido. Cadastrar o Pix como CPF e usar a declaração pré-preenchida. A Receita dá prioridade para quem faz as duas coisas juntas. O prazo vai terminar no dia 29 de maio, às 23h59, mesmo dia em que sai o primeiro lote. Vale conferir tudo com calma para não deixar para a última hora.
0: Agora a gente falou da seleção, os 26 jogadores convocados para a Copa do Mundo. Vamos relembrar o cronograma da seleção. Os atletas começam a se apresentar em 27 de maio e o time fará dois amistosos antes da estreia. O primeiro será contra o Panamá no dia 31 no Maraca. Depois o Brasil viaja para os Estados Unidos, onde enfrenta o Egito dia 6 de junho. A estreia da Copa está marcada para o dia 13 de junho contra o Marrocos.
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8: 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Então vamos lá, time da manhã, 6h31, friozinho, né? 15 graus, garoinha caindo.
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0: 9 da manhã.
1: E aí, você viu? Você viu?
2: Você viu?
0: Pois não?
2: Não viu?
0: Não.
2: Que o ex-técnico da França, ele diz que não convocava jogadores de escorpião, do signo de escorpião. Porque ele falava que é um signo que ele realmente não curtia, então ele achava que junto
0: esse
2: com o grupo...
0: agora, da França agora?
2: Não, o ex-técnico. Ah, tá. Então ele falava que pra ficar um jogo homogêneo, do jeito que ele queria, não podia ter signo de escorpião.
0: Era só o que me faltava, agora o jogador joga com signo, velho.
2: Pois é, eu achei bem interessante, não vou esse signo,
0: O ariano joga, o sagitariano não joga, o escorpião não quer um monte. Estranho esse menino aí, hein?
3: Bom dia, Rádio Disney, bom dia, Serginho, bom dia, Sul.
0: Bom dia.
3: Aqui é a Mayla da Vila Diva, tô indo trabalhar na Vila Olímpia. Deixei meu marido ali na Paulista, só pra avisar, acabou de acontecer um acidente.
0: Onde, Mayla?
3: Um carro bateu numa árvore, capotou, saiu arrastando. Então, eu tô de rodízio, mas quem puder sair um pouquinho mais cedo, porque esse carro aí vai complicar um pouquinho o trânsito, tá bom?

0: Tirica.
1: Com Apagão.
0: Informação importante.
1: Tá bom.
0: Quem tá por aqui, dá um jeitinho. Posto de saúde, sem luz. Tudo sem luz aqui.
1: Vixe.
0: Deus abençoe vocês, senhor.
1: Valeu, meu querido.
0: Você também, Serginho. Amém, sempre. Mano. Quinta série.
1: Quinta série, sempre. Valeu, obrigado pela dica, irmão. Toma cuidado aí, você do Capão Bolinha, hein?
2: Rádio Disney, bom dia, bom dia.
1: Bom dia.
2: Dima de Guarulhos.
1: Dimas.
2: Turma da manhã na área.
1: Epa.
2: Saindo de Guarulhos, vindo pra Zona Oeste. Trânsito moderado pelo Ayrton Senna.
1: Ayrton Senna.
2: Mas dá pra chegar.
1: Boa.
2: Bora.
1: Bora.
2: Bom dia.
1: Vamos.
2: Rádio Disney é tudo.
1: É tudo. Valeu, meu querido.
3: E agora, pra você pensar um pouquinho, vem conta.
1: Conta?
3: Conta?
1: Ah, não, mas tá chovendo agora. Pera, deixa eu pegar meu ábaco. Eu vou pegar um bloco, a caneta, que agora piada
3: isso,
1: de fazer conta.
3: Isso. Ah, quanto que é, Serginho, 99 chineses?
1: Quanto que é 99 chineses? Que é o preço pra 90? Tem que comprar chinês?
3: Pergunta é essa.
1: Vender chinês? 90? Quanto custa? Eu vou saber quanto custa. Tem 1 bilhão de chinês no mundo. Agora eu tenho que precificar 99 chinês. Quanto que eu vou saber?
3: É quase Shen.
1: Quase Shen, velho. Quase Shen, velho. Eu não. Que isso? Nossa, velho.

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2: Pode vir, tá de boa.

0: Olha a saudade, me liga. Rádio Disney é tudo Ian e Sorriso Maroto. Fica com Deus e fica com esses vouchers. São três vouchers do Burger. Fale os três na sequência, por gentileza, dona garota.
1: Na sequência?
0: Não. Não, fala um agora, daqui dois meses você fala outro, depois do ano novo, quando contar 10, 9, aí você fala mais um ganhador.
1: Ah, tá, então tá bom.
0: Tá bom?
1: Isso é bom, se você pedir.
0: Vou pro break, então.
1: Tá bom, então. Não.
0: Vai, ó, garota.
1: Vai, garoto. Marcelo Pedrosa, final do telefone 8876, foi o primeiro. Ana Carolina de Lima, final do telefone 6677. E Tatiana Pereira da Silva, final do telefone 1500.
0: Boa! Todo mundo levando o voucher da Burger. Vai comer hambúrguerzinho por nossa conta. O time da manhã é o time mais premiado e o mais legal e o mais animado. E que come pão de queijo. Alguém aí aceita um pãozinho de queijo, opa, um pedacinho do sol?
1: Vou colocar no forno agora, daqui uma hora tá prontinho, tá bom?
0: 943-99-9130.
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1: E quem teve auxílio doença e ficou com sequela permanente após um acidente pode passar a receber o auxílio acidente já no dia seguinte ao fim do benefício anterior. O STJ entendeu que isso deve acontecer mesmo sem um novo pedido ao INSS. O pagamento pode ser feito ainda que a pessoa esteja trabalhando, mas esse benefício não pode ser acumulado com aposentadoria.
0: Quem quer usar o FGTS para pagar dívidas no Desenrola 2.0 precisa ficar de olho na data, hein? A renegociação valendo começa no dia 25 de maio e o atendimento vai seguir a ordem de chegada. O governo liberou até 8,2 bilhões para essa finalidade. Quem pedir depois que esse limite for atingido fica de fora, né? O valor poderá ser de até 1000% ou 20% do saldo do FGTS, o que for maior, né? 1000% ou 20%.
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17: Vamos então nessa carona, time da manhã, tá indo pra lá? Tamo indo junto com vocês então, bom dia!
0: Manda aquele áudio aqui pra gente, 943-9991-30, valendo pão de queijo.
17: É tudo!

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1: E aí, você viu? Você viu?
0: Você viu?
2: Ah.
0: Cruzeiro.
2: Que foi?
0: Segurou Boca.
2: Segurou a Boca na hora de jogar?
0: Não, o Boca Juniors.
2: Ah, tá.
0: Em noite de VAR, protagonista e fim de seca para Fagner.
2: Olá.
0: 1-1 também, viu? O Cruzeiro.
2: Fim de seca, mas se empatou.
0: Mas o Fagner tava na seca, fez o gol.
2: Ah, tá. E aí
0: o Cruzeiro arrancou um empate por 1-1 com o Boca Juniors. Pera, vou ver se fez o gol mesmo. Fora de casa, lá na Bombonera, pela quinta rodada da Libertadores, o Fagner balançou as redes pro Cruzeiro com um golaço no segundo tempo.
2: Da Bombonera segurando a Boca e empatando. Eu tô imaginando essa cena.
0: Tá.
2: Tem que segurar a Boca, então.
0: O Boca Juniors.
2: Ah, eu sei, mas é que é engraçado.
0: 1-0.
2: Tá segurando a Boca pra fazer um gol.
0: Segurou o Boca, porque o Boca vem que vem.
2: E não gritou gol, porque tava segurando a Boca.
0: Minha nossa senhora, velho.
2: Mas é, ué.
0: Imagina isso na Copa, velho.
2: Ué,
0: na Copa você vai comer.
2: Na Boca, aí é gol.
0: Na Copa você vai comentar todos os jogos, hein?
2: Com certeza.
3: Bom dia, Rádio Disney, Douglas de Guarulhos. Quem puder tá evitando a reta do aeroporto, sentido Praça 8.
0: Praça 8.
3: Teve um acidente, sentido Malvina.
0: Malvina.
3: Tudo fechado.
0: Boa. Valeu a dica, meu querido.
3: Bora que bora. Rádio Disney.
2: É tudo.
0: Malvina, né? Que negócio de papa afta, né?
2: É.
0: Malvona. Ah, tá, desculpa.
2: Nossa senhora.
4: Bom dia, Rádio Disney. Aqui é a Marivânia, da Zona Sul.
0: Opa!
4: Estrada do Campo Limpo, sentido Francisco Morato, parada, trânsito. E vamos ouvindo a Rádio Disney. Quero o meu kit pão de queijo.
0: Pão de queijo, pedacinho do sol já tá assando, hein? O doce e o salgado. Suzana pôs tudo uma vez.
5: Bom dia, Rádio Disney. Bom dia, turma da manhã.
0: Bom dia.
5: Passo aqui pela Tiradentes, perto da Pinacoteca. Já tá bem enroscadinho, tem um carro aqui, acho que é quebrado, não sei, do lado esquerdo, mas bora lá. Josi Faria, da Zona Norte. Rádio Disney é tudo.
2: Obrigada, Josi.
0: Muita gente não fez, mas a Josi faria esse caminho aí.
2: Com certeza. E ó, quem não vai fazer o caminho é pra quem tá na linha 5 Lilás. Devido à ocorrência que eu falei mais cedo, tem equipamento na via e tá operando com velocidade reduzida e maior tempo de parada entre as estações Adolfo Pinheiro e Alto da Boa Vista. Então, você que vai nesse trajeto aí, tenta mudar, se der.
0: O Alto da Boa Vista não tá com tanta boa vista
2: assim.
0: O metrô não tá cooperando essa via.

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0: Disney e ainda levando duzentão, hein? Vamos começar a dar diquinhas?
1: Ah,
0: de colinhas?
1: É bom.
0: Da senha que deixa você abrir este baú, pegar uma moedinha, trocar por duzentão?
1: É bom, hein? Esse baú a gente quer que o time da manhã abra, então...
0: Oh, não, o time da manhã tem duas chances de participar, porque pega a senha agora de manhã, pode pegar outra senha à tarde.
1: Exatamente.
0: O pessoal da tarde só tem uma senha pra pegar. A gente tem, você tem duas chances, time da manhã.
1: Então, tem na praia, brincadeira.
0: Tem na praia, pelo amor de Deus.
1: Chega, né? Já deu, né? Já deu, né?
0: Tem na praia? Não, na praia tem...
1: Tem muito disso.
0: Não, você pode ficar com isso na praia.
1: Se com isso
0: de
1: na
0: alguma
1: praia.
0: Ou pode ficar com isso da praia.
1: Também, olá, tá
0: hoje
1: vendo?
0: Não é personagem.
1: Não.
0: Hoje não é nada que você pega.
1: Não.
0: Não é, não é, não põe... Isso aqui você não coloca na mão.
1: Não.
0: Isso
1: esse
0: aqui você só...
1: E não é personagem, então chega de
0: não.
1: Dicas, hein?
0: É, mas isso, então o que que é, Infer? Se não é personagem...
1: Seu xará
0: não...
1: já mandou aqui, tem na praia, já sabia, tá vendo?
0: Não, dá.
1: Dá.
0: Tudo tem na praia, né, velho? Na praia não é um lugar impossível de ir também. Eu não sei o que eu falo isso aqui.
1: Então.
0: O que é isso aqui? Isso é um sentimento, isso aqui?
1: Não.
0: Sentimento. É um sentimento.
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1: E desde ontem, terça-feira, o crédito consignado do INSS...
0: Já foi?
1: Já foi? Você falou essa?
0: Ah, não, não foi não.
1: Não,
0: pode ir, garota, vai lá.
1: Desde ontem, terça-feira, o crédito consignado do INSS dos servidores federais tem regras novas. Para aposentados e pensionistas, a contratação agora exige confirmação por biometria no Meu INSS. E também não vale mais fechar esse tipo de empréstimo por telefone. O prazo para pagar ficou maior. Na prática, a ideia é evitar golpes e ajudar no controle das dívidas.
0: E o governo federal lançou uma linha de crédito para ajudar taxistas e motoristas de app a financiar carros novos. O programa chamado Move Aplicativos deve atender veículos de até R$150 mil com juros menores e foco em modelos mais econômicos. A proposta também prevê regras para entrar no benefício, como comprovar a atividade na área, né? A medida tenta se aproximar de uma categoria que ganhou muita força nos últimos anos e que a gente gosta muito. Inclusive, tem voucher de R$150 para você que é motorista de táxi de aplicativo. 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
1: Exatamente. Fica ligado que as nossas dicas aqui já são exatamente onde vai estar.
0: Não, é
1: meu.
0: Aqui, time aqui... da manhã, a gente não fica igual alguns por aí. Ai, vai estar na Zona Sul. Do... Eu vou falar até a rua que o carro
1: que
0: vai estar.
1: Isso?
0: Eu vou, porque pra mim aqui é time da manhã. Eu vou falar o bairro, o lugar e a rua.
1: Então fica
0: depois,
1: ligado, hein?
0: Depois eu me entendo com o Jani Lima.
1: Tá bom.
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1: Vamos, time da manhã, 7:31, tá frio, 15 graus.

0: 37, 37.
1: E aí, você viu? Você viu?
2: Serginho!
0: Oi.
2: Quantos anos você tem?
0: 12.
2: 12?
0: Mental sim. Agora.
2: Ah, isso até 20. Menos.
0: A garota! Por que você quer saber disso?
2: Porque a Rússia passou a considerar como jovens, pessoas com até 39 anos de idade.
0: Sim, eu sou um moleque, então. Sou um moleque com 28, então é.
2: 28. Antes esse limite era de 35 anos, mas o Ministério da Saúde agora da Rússia passou a considerar oficialmente pessoas com até 39 anos como jovens.
0: Jovem, mas,
2: se
0: pô,
2: você é jovem ainda,
0: amanhã, vencerá. Mas uma coisa é certa, vovó. 40 anos, até 40, 39,
2: é
0: 40.
2: Jovem,
0: pessoa ainda
2: muito.
0: Tá na mina, não.
2: Mais, eu acho.
0: Antigamente que você via no Silvio Santos, pessoa lá com 25 anos, parecia um senhor de 90.
2: Não, 16, tinha 15.
0: Quantos anos o senhor tem? 30. Uma skin de 90, né? Rodando sem óleo. Daí você vê que o pessoal melhorou.
2: É, então, mas você não tá nessa lista, não. Que você passou dos 39.
0: Ah, garota, vai mete essa pra cima de mim, não. Você tem 44.
2: Ah, tá.
0: Você fez 44 esse ano aí, ó.
2: Tô melhor que você, então.
0: Reclama de dor nas costas toda hora aí, ó.
3: Bom dia, time da manhã. Meu nome é Débora Souza, fala aqui do Ipiranga.
0: Ipiranga.
3: Menina do estado, tranquila. Tranquilinha. Sentido centro, carregada, sentido bairro.
0: Boa.
3: Mas tá indo, tá fluindo, tá fluindo. Kit pão de queijo, por favor!
0: Pãozinho de queijo!
3: Um beijo, Rádio Disney!
0: É tudo!
2: Valeu, obrigada!
0: Cadê time da manhã? Cadê?
4: Bom dia, Rádio Disney. Dia. Realmente, tudo parado aqui na Zona Sul. Até chegar no metrô Capão, tudo sem energia, hein? Muito trânsito.
0: Capão Redondo tá sofrendo de um apagão, hein? Então tem muito lugar que tá sem luz, semáforo apagado, muito lugar complicadinho no Capão logo cedo, hein?
5: Olá, bom dia, Rádio Disney. Bom dia, time da manhã. Aqui bom é a Patrícia, caminho do trabalho na Faria Lima, com muito trânsito, mais uma vez. Gastão Vidigal travada. Ponte dos Remédios?
2: Travada.
5: Nem se fala.
2: Eita.
5: Realmente... Acredito que para desafogar o trânsito dessa região ali da Vila dos Remédios, teria que ter um metrô para ajudar. Mas, infelizmente, enquanto é só um sonho, vamos que vamos. Muito trânsito. Beijo, Rádio Disney. A Rádio
2: Valeu.
5: Que é tudo.
2: Obrigada.
0: Ó, Avenida Francisco Morato tá bem travado. A Eliseu de Almeida também. Avenida Pirajussara nem se fala. Edgar Carmino. Carmino?
2: Carmilo.
0: Carmilo. Edgar Carmilo. Edvard Camilo.
2: É, tá, entendemos.
0: É, tá travada também, viu?
2: E ó, temos 500 quilômetros de lentidão, a CT já registra. Diogo mandou pra gente que a linha Lilás continua com velocidade reduzida, então você aí que vai utilizar essa linha, tenta desviar o caminho, ó, entre Adolfo Pinheiro e Alto da Boa Vista, principalmente.
0: Tá bom.
2: E pra deixar, então, a sua manhã mais leve, mais divertida, já que tá complicado.
0: Quando trânsito, ela pega o celular, é que ela vai postar no Instagram. Fala seu Instagram, galera.
2: Arroba eu, Suzana Abreu.
0: Aproveita e me segue também. Serginho Brale. Brale, B-R-A-L-L-E. Obrigado.
2: Então agora responda, Serginho.
0: Okay.
2: O que o MC e o DJ foram fazer numa festa de aniversário?
0: O que que DJ vai fazer? Varrer o chão? Não, vai tocar, né?
2: Não. Vai cantar.
0: Como que DJ canta?
2: O rap.
0: O que que é rap?
2: Birthday. Happy birthday.
0: Ah, é. DJ vai pra ficar...

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0: 7h47.
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2: Você começando o seu dia com a Rádio Disney no Despertador de São Paulo. Quem vai ganhar uma mensagenzinha?
3: Agora? Ah, quem vai ganhar uma mensagem de amor e um bom dia é da Camila, irmã da Mica. Ô, Mica, aumenta o rádio aí pra escutar.
2: Mica!
4: Mana, passando aqui pra deixar esse Despertador Rádio Disney pra dizer que você é aquela irmã do coração que Deus presenteou com toda a felicidade do mundo na minha vida. Te amo imensamente. Desejo uma linda quarta-feira, cheia de sucesso e muito amor pra nós.

0: Te amo infinitamente. Bom dia com o Despertador Rádio Disney. Te amo, Mika.
1: Aê, família, tudo de bom pra vocês aí, hein? Beijo, beijo. A Rihanna vai cantar só pra vocês, hein?

0: pra falar que você vai ganhar presentinho aqui no Despertador de São Paulo, hein?
1: Peraí que eu tô voltando da cozinha com os pãezinhos de queijos doces e salgados.
0: Pra quem?
1: Pra quem? Luciane Aguida, final do telefone 3001.
0: Aí ganhou! Parabéns, viu? Ó, e a partir de agora tem Família no Parque, hein? Com infláveis gigantes, tirolesa e muita diversão pra curtir com toda a família, né? Então vamos, Família no Parque, ali no Parque Vila Lobos.
1: Sua quem família quer? Vai estar no parque?
0: Não, a minha não.
1: A sua família não vai estar no parque?
0: Não, a minha não, não. Porque é a família de quem ganhar o negócio.
1: Ah, então tá bom.
0: Que se eu ganhar, eu levo minha família. E meu cachorro.
1: E me leva também?
0: Não.
1: Não,
0: você não é da família?
1: Que isso? Que isso?
0: 943-99-9130. Mandou áudio concorrendo. Dá mais uma diquetinha aí. Diquetinha.
1: Uma diquetinha.
0: Diquetinha pra abrir o baú, o time da manhã quer pegar moeda.
1: É uma coisa que eu quero.
0: Ah, foi o que você quer isso aí? Aí é muito amplo, né?
1: Não é, mas faz sentido.
0: É uma coisa que muita gente quer, mas antes fica com isso aí.
1: É?
0: É.
1: É.
0: Vamos supor, eu quero um jogo de videogame lá. Do Batman, inclusive. Aí,
1: que isso?
0: Aí eu fico com isso antes de ter o jogo.
1: Então.
0: Não é vontade.
1: Não é vontade.
0: Mas é próximo.
1: É primo.
0: É primo da vontade. Primo da vontade primo. É uma boa dica. Boa.
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1: E o Museu do Ipiranga vai levar uma exposição gratuita para a Estação Alto do Ipiranga na linha 2 Verde a partir do dia 3 de junho. A mostra traz curiosidades, bastidores do trabalho no museu e também até quebra uma ideia errada. Dom Pedro I nunca morou ali. A proposta é aproximar o público do espaço que reabriu em 2022 e mostra que a cultura também pode fazer parte do caminho de todo dia.
0: Ele nunca morou ali, não?
1: Nunca morou ali.
0: Ué, mas falaram sempre que morou lá, que era então, até o fêmur dele lá.
1: Mudou o endereço.
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18: E aí, time da manhã, muita coisa pra fazer nessa quartinha, metade da semana. Chegamos!
0: Cada vez mais gente vindo aqui pra Rádio Disney e você vem também.
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0: Inimitável, que é gigante. Aí, então, mas eu fiz só a referência, porque tem aquele óculos da Ray-Ban que tem a câmera.
1: Sim.
0: Aí o Google fez o dele.
1: Já fez?
0: Já fez o dele. Só que mudou. Incrementou o negócio. Mas agora ele conversa com você.
1: Que isso?
0: O óculos vai conversar com você. Cê... tem comando de voz, aí tem Android dentro dele. Tem dois modelos, né?
1: Você vai andando de óculos aí, e conversando.
0: Aí você pergunta, ah, vai chover hoje? Aí ele responde no seu ouvidinho.
1: Gente, como
0: chuta
1: assim?
0: Chuta quanto que vai custar.
1: Olha, garoto, eu acho que uns bons reais, viu? Uns bons...
0: Até me engasgou. 6.900 reais.
1: Ah, tá tranquilo?
0: É porque conversa.
1: Tá tranquilo, conversa. Lógico. É um amigo? É um amigo?
0: Por 6 mil reais, eu converso com você, tá Exatamente. Bom? Pode me dar esse dinheiro, eu converso com você, time da manhã.
1: Tamo aqui pra conversar, aqui. Hein? É.
2: Bom dia, Rádio Disney.
0: Bom
2: eu
0: dia.
2: Sou o Lima, de Guarulhos.
0: Lima!
2: Tô aqui, sintonizado na rádio, ouvindo a musiquinha. E no trânsito, né? Tô em Guarulhos.
0: Lima de Peru? Não, Guarulhos.
2: Tô no Trevo de Bom Sucesso, está travado, é a Treva de Bom Sucesso.
0: Treva de Bom Sucesso.
2: Vou chegar um pouquinho atrasado na empresa hoje, mas a gente tá ouvindo aqui a Rádio Disney seguindo no trânsito, né? Manda uma lula pro meu chefe, o Sérgio. Sérgio, vou chegar atrasado hoje, hein?
0: Tá bom, tô ouvindo.
2: Me perdoa aí.
0: Tá bom.
2: Mas é o trânsito.
0: Faça de novo.
2: Um beijo, Rádio Disney.
0: O chefe do Lima, senhor Sérgio, bonito nome.
1: Tá vendo? Seu charada.
0: Ele vai chegar um pouco atrasado? Vai. Mas ele compensa pra você que ele vai entregar tudo bonitinho, tá bom? E mesmo chegando atrasado,
1: Fica
0: ele vai entregar
1: calmo
0: tudo. Fica
1: vai.
0: Calmo, tá bom, Sérgio? É nóis, meu querido.
3: Bom dia, Serginho. Bom dia, Su. Bom dia, Rádio Disney. Aqui é o Anderson de Rio Grande da Serra.
0: Ô, meu querido.
3: Serginho.
0: Opa.
3: Já tô a caminho aqui de São Paulo, já.
0: Então vamos junto.
3: Um pouco de trânsito, né? Muita garoa. O friozinho aí, né?
0: Mãe, tá bom.
3: Pessoal, tomar cuidado aí, que pista escorregadia.
0: Correto.
3: Serginho, quero ganhar os ingressos aí pra levar minha família lá no parque, hein? Vila Lobos.
0: Vila Lobos, concorrendo.
3: Coloca irmão. A gente aí no sorteio,
0: Pode
3: hein?
0: Deixar.
3: Rádio Obrigada. Disney é tudo.
0: Tamo junto, meu irmão.
4: Leleô, leleô. O time da manhã já ganhou, já ganhou. Oi, Serginho. Oi, Suzana. É Rosalia aqui do Parque Peruche. O trânsito tá meio complicado aqui na Zona Norte. Acho que todo mundo quis sair de carro por conta da chuva. Então, Zaquinacha, Avenida Nova, Brasleme, tá tudo complicado.
0: Eita.
4: Beijos.
0: Beijo.
4: Rádio Disney é tudo, quero ganhar e participar dos sorteios. Leleô, leleô, o time da manhã já ganhou.
0: Boa!
1: Vocês
0: Beijo,
1: são demais.
0: Bonita, obrigado.
1: E ó, Amanda falou que a Regis Amanda. Bittencourt, trecho entre Itapecerica e Embu das Artes, trânsito lento na entrada do Rodoanel, travadíssima. E também na Marginal Pinheiros, pista lateral sentido Santo Amaro. Adriana, obrigada pela mensagem.
0: Valeu, Dridri!

0: é tudo Zé Rodolfo e Mari Fernandes. Seu brilho sumiu, 8h23. Mais uma diquinha desta senha, Suzana. Mais uma diquinha desta senha.
1: O time da manhã tá rápido, já vários acertaram, hein?
0: É uma coisa que... Grávida...
1: É, então, aí já foi.
0: Tá bom,
1: aí
0: vai,
1: já
0: então.
1: Foi.
0: Grávida tem muito.
1: É, então, já foi. Então,
2: tá bom. 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
4: O que é?
0: É uma coisa que a gente tem antes de pegar alguma coisa ou comprar alguma coisa.
1: Tava fácil, time da manhã.
0: Desejo!
1: Hashtag eu quero as moedas mágicas. 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
0: Mas desejo. A palavra desejo...
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0: E o Fluminense resistiu e evitou uma eliminação precoce na fase de grupos da Comebol Libertadores. Nessa terça-feira, o tricolor das Laranjeiras recebeu o Bolívar no Maracanã e venceu por 2-1. No Morumbis, o São Paulo cedeu o empate ao Milionários, né, na estreia do técnico Dorival Júnior pela última rodada da fase de grupos da Conmebol Sul-Americana. Os donos da casa abriram o placar logo no início da partida, aos 9 minutos, com o Luciano, porém cedeu o empate por 1-1 nos minutos finais e quase levou a virada após a marcação de um pênalti para os colombianos, que isolaram a cobrança. Com esse resultado, o tricolor desperdiçou a chance de se garantir antecipadamente no mata-mata da competição. A equipe foi a 9 pontos e manteve o Milionários com 8. Vivo na briga por uma vaga direta às oitavas de final da competição na última rodada. Mais uma noite emocionante nas finais da conferência da NBA, hein? Nessa terça-feira, o New York Knicks conseguiu a maior virada em um jogo de playoffs desde 1970, vencendo o Cleveland Cavaliers por 115 a 104 na prorrogação. Assim, os Knicks abriram 1-0 na série, mantiveram o mando de quadra e colocaram um peso ainda maior sobre os Cavs, que já vinham cansados após duas séries que foram até o jogo 7. 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
0: Rádio Disney agora 8h27. Boa quarta.
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0: próxima partida.
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8: 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Tá friozinho, tá aquela garoinha, mas já estamos na metade da semana, 16 graus e hoje não passa de 21, hein?
9: Então, time da manhã, bora ficar junto com a gente, não desgruda mais. 91.3 é
8: é tudo.
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0: Sugar.
1: E aí, você viu? Você viu?
2: Você viu?
3: Você viu? Você viu?
2: Não.
3: São Paulo superou Madrid e Florença e foi eleita a 7ª cidade mais cultural do mundo.
2: Então não tem mais a música Volta pra Madrid, é Volta pra São Paulo.
3: Volta pra São Paulo, a capital.
2: Mais cultural?
3: Exatamente, é a única metrópole da América Latina a figurar aí, configurar no top 10, superando os destinos turísticos europeus como Madrid, Florença e Lisboa. No ranking estão Londres, Paris, primeiro lugar, Nova York, segundo, e Berlim, terceiro.
2: Já ia falar, como que nós ficamos na frente do Louvre, velho?
3: É, não dá, né?
2: Mas São Paulo tem muito museu.
3: Lugares lindos, incríveis, tem.
2: Pinacoteca é gostoso pra dar um rolezão.
3: Eu gosto também.
2: O museu do meu bairro.
3: Também, o Museu do Ipiranga.
2: Bom também. Tem uns meio porcaria.
3: Não, mas tem.
2: Tem uns meio porcaria aí, mas a maioria é bom.
3: A maioria é bom. São Paulo é São Paulo, né?
2: O centro de São Paulo é muito bonito.
3: Não tem
2: muito
3: como.
2: Muito bonito o centro de São Paulo, cheio de museu lá. Aqui, aquele da Paulista que você sobe lá em cima, lá.
3: Então, nesse bonito. Eu nunca fui, queria ir.
2: Hoje não dá, né?
3: Hoje não dá.
2: Tá chovendo, ventando um pouco. O MASP renovou, agora tá bonito o prédio do lado
3: também,
2: lá. Tá chique.
3: Por isso que entrou na lista aí.
2: Na verdade, é o que falo, né? Porque faz tempo que eu não vou nenhum desses.
3: Olá.
4: Bom dia, Serginho. Bom dia, Suzana. Bom dia, Rádio Disney.
2: Bom dia.
4: O Fábio, motorista de aplicativo.

0: Litoral Leste, sentido centro. Claro, todas as manhãs não tem como, né? Radial é bem cheia, complicado. O trânsito tá bem complicado. E é isso. Tamo aqui, quartamos. Clima de Copa, menino Ney convocado.
1: E foi, hein?
0: Eu tô aqui convocado com vocês sempre na Rádio Disney.
1: Boa, meu querido.
0: Time da manhã chegou! Com a dupla Sucesso Show. Vem pro despertador! Bora que bora! Rádio Disney é tudo!
2: Tá na boca do... de todo mundo, já sabe cantar nossa música.
1: Eu já tô até ficando meio assim, de brincar com eles lá.
3: Porque não vem nada de volta.
2: Então,
3: só a gente tá ganhando de disparada.
2: Fica sem graça, né?
1: Não tem, não tem. Não tem aquilo da competição, que não tá vindo nada do outro lado.
4: Tum, tum, tá.
1: Olha lá.
4: Tum, tum, tá. Tum, tum, tá. Tá, tum, tum, tá. Time da manhã. É o melhor.
2: Olá.
4: Time da manhã é o melhor.
1: Esquimolodão,
4: Rádio
1: gente.
4: Disney, aqui é a Sandra da Vila Suzana.
2: Oh, yeah.
4: Tá chovendo.
1: Tá um pouco.
4: Tô aqui na Giovanni Gronk parada.
1: Ei,
4: tô indo pra fazer exames lá na Jabaquara. E essa chuvinha fez todo mundo sair de carro. E a gente não anda. Essa é a realidade da nossa manhã. Graças a Deus tem a Rádio Disney pra nos ajudar. Oi, hein, Rádio Disney?
1: É tudo.
4: Tudo!
1: Você que tá na Giovanni, vai lá pro Jabaquara, Silva Bueno, você vai pegar a Silva Bueno. Ela tá bem travadinha. Ali por trás do aeroporto, ali tudo travado, até chegar no Jabaquara ali. A Avenida do Café também.
2: Olha aquele jeito.
1: Nem pagando. Mas...

0: tudo é um testão do Ian. Agora 8h52, presentinho saindo. Quem vai lá no Parque Vila Lobos, no Família no Parque, curtir todos aqueles brinquedos? Tem inflável, tem um monte de coisa lá.
1: Vai ser o William Santos, que se deu muito bem.
0: Aê, William! Como diria o CW, se deu muito bem. O time da manhã tá ganhando, eu tô ficando triste aqui todo dia. Daqui a pouco tem mais presente pra você, viu? Abraço, CW, a gente gosta de você.
1: A gente
0: cobriu
1: gosta.
0: Minhas férias.
1: Olha lá, é verdade, é time da manhã, né?
0: É, mas, olha lá, esse foi time bandear da manhã, pro lado de lá, lá, quis ficar inventando rixinha, agora não está aguentando. Tá no ar, é da sua conta, uma iniciativa do PicPay Bank. 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
5: E daqui a pouco a gente fala a dica de onde estará o passageiro 5 estrelas. Oi, oi, oi, quarta-feira, meiotinha da semana, 20 de maio de 2026. Friozinho, friozinho, garoinha também. Hoje não passa de 21, hein? É tudo!
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0: do TikTok.
1: Eu?
0: E fica vendo trend no TikTok e depois quer trazer. Você canta isso?
1: Tô também, cantando, dançando.
0: Você fica dançando no TikTok, garota?
1: Eu sou dançarina. Olha.
0: Dançarina. Ô, dançarina.
1: Eu.
0: Você diz que viu uma trend no TikTok aí e quer fazer no comenta aí, é isso?
1: Vamos.
0: Qual que é essa trend aí,
1: vai? Já que tá frio,
0: Não,
1: tá calor,
0: tá calor,
1: né? Então,
0: bermuda,
1: na hora que você sai pra se arrumar, o que que você coloca? Meia tênis, ou meia tênis?
0: Não, pera, você me confundiu um pouco. Pera. Você falou um número
1: calma,
0: de celular aí.
1: Vamos. É.
0: Cê, é isso,
1: 66745422.
0: Pera, 66.
1: Tênis.
0: Ou meia tênis. O que que eu ponho primeiro?
1: É.
0: Não, 66, porque
1: tênis,
0: eu.
1: Tênis.
0: 73. Não, 66. 66, porque aí o tênis eu coloco pra fora de casa. Então não dá pra ficar fazendo isso colocando
1: aí
0: meia.
1: Você coloca fora, então. Não, mas aí eu coloco dentro de casa. Então, às vezes, eu coloco meia tênis.
0: Nem
1: meia
0: ela
1: tênis.
0: Sabe, velho.
1: Não, porque eu coloco das duas formas, dependendo do atraso, dependendo da correria.
0: Time da mãe, ajuda a gente, é que nós estamos confusos.
1: Vai.
0: 943-99-9130. 66?
1: Tênis.
0: Não, pera. meia. Tênis ou meia tênis?
1: Gente, mas é lento, né?
0: Não.
1: Nossa senhora.
0: Melly Music pra você,
1: isso.
0: Tá valendo.

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0: gripado, mas tem que pôr meia.
1: Tem que pôr meia. Então é, meia tênis ou meia tênis, meia tênis.
0: E quem usa bota? E,
1: aí pode ser a bota também.
0: Meia bota?
1: Meia bota.
0: Meia bota, bota.
1: Não, usa o tênis, vai.
0: Confuso isso, garota.
2: Bom dia, Rádio Disney, Verônica de Goianás.
0: Verônica.
2: Por aqui é meia tênis, tênis.
0: Meia tênis, tênis.
2: Rádio Disney é tudo. Eu
0: acho que é meio unânime, hein?
1: Não
0: meia,
1: é, não.
0: Meia
1: tá
0: unânime.
1: Também, porque depende do dia, às vezes o tênis ali engancha, aí você quer já colocar ele e deixar bonitinho, aí
0: não,
1: bota
0: não.
1: Outro.
0: Como que engancha,
1: engancha
0: o tênis?
1: Você quer... Tem horas que não entra, tem tênis ali que não vai.
0: Aí você bota outra meia pra compensar.
1: Aí eu boto a meia tênis, meia tênis.
0: Não, mas eu tenho a tradição de botar sapato só pra fora de casa, então eu tenho que botar a meia dentro.
1: Não, eu também.
0: Eu vou fazer tudo isso lá fora e faço frio.
1: Aí não vai ficar equilibrado, vai conseguir se equilibrar.
3: Bom dia, Serginho, bom dia, Suzana, tudo bem com vocês? Aqui quem fala
0: tudo.
3: É o Douglas, sou de Interlagos.
0: Douglas!
3: Então, sobre essa trend aí...
0: Manda.
3: Geralmente, quando eu tô bem...
0: Sei.
3: É meia tênis, tênis.
0: Meia tênis.
3: Quando eu tô meio esquisito, é meia tênis.
1: Tá vendo?
3: E quando eu tô pior...
0: Mas tá esquisito.
3: É meia branca, tênis, meia preta, tênis. Porque eu confundo tudo. Eu não acho a meia certa, eu coloco tudo errado, só percebo depois que eu saio de casa. É isso.
1: Nunca.
3: Rádio Disney é tudo.
0: Tudo. Valeu, meu querido.
1: Quem
0: mas
1: nunca
0: ele falou
1: saiu?
0: Que é quando tá esquisito. Não, normal é meia-meia.
4: Bom dia, Rádio Disney. Bom dia, casal sucesso.
1: Bom dia.
4: Mais um dia nesse friozinho. E a gente tem que colocar duas meias, né? Mas mesmo assim, eu coloco meia tênis, meia tênis. Maísa de Santo André.
1: Então aqui tem duas meias.
0: Então ela põe duas, ela colocou. Então ela coloca primeiro. Confuso isso aqui, gente.

0: colocou meia, meia, bota, bota, porque tá frio.
1: É, porque se tiver a bota, aí você bota a meia, bota a meia,
0: que nem a meia usa.
1: Aí coloca o tênis, tênis.
0: Meu Deus
1: do céu. O Cris que trabalha aqui tá comigo. Se começou um processo, é isso. Meia tênis, meia tênis.
0: Eles são tudo estrambelhados. Ó, o lance é o seguinte, passageiro 5 estrelas já colocou os vouchers no bolso e já vai pegar já já um aplicativo ou um táxi. Se for flagrado ouvindo a Rádio Disney, pronto, já era. Na 150 hora. Reais pra abastecer o carro. Então você manda a corrida premiada, a hashtag, e depois só fica ouvindo, mais
1: só
0: nada.
1: Só fica ouvindo.
0: Hoje é próximo da Paulista.
1: É. Bela Vista.
0: O time da manhã, nós estamos fechados aqui, vocês sabem, né? Vocês sabem que nós estamos fechados aqui com vocês, a gente quer que saia esse voucher, porque ouviu a dica do time da manhã.
1: Então?
0: Então dá a dica boa aí.
1: Bela Vista, região do MASP.
0: MASP, MASP, é MASP, MASP.
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3: Tá começando mais um Together. É, Marco Luque, Jackson 5, Mary Gale, piscina simplesmente Mustafari. Sei lá quem vai responder, mas a pergunta é boa, se liga. Fifão, dá um play na pergunta.
4: Olha a mensagem,
5: hein? Oi, Rádio Disney. É, meu nome é Vinícius Araújo. E Marco Luque, namora 9 anos, vou casar. Me dá uma dica aí, tô nervoso pra subir no altar. O que que eu faço, cara? Me ajuda aí.
3: Bom, a pergunta tá no ar. Quem vai responder isso pra nós? Gira a roleta.
6: Mustafari.
3: Ô Vini, 9 anos namorando e ainda tá nervoso, é, papá? Quem tá nervoso é ela, com essa demora sua, viu, pai? Mas sabe de uma coisa? O altar é o de menos. O problema é o dinheiro que você vai gastar por anos pra ter uma noite em que metade do tempo você vai passar dando oi ali na porta da entrada do salão de festa, os convidados entrando. E aí, quando acabar de dar oi, papá, você vai começar a dar tchau, porque a galera vai começar a ir embora, entendeu? Então é o quê? É da meia-noite às duas dando oi e das duas pra frente dando tchau. Esse sim é o grande dilema da festa. Sabe que o seu casamento é de vocês, mas não é sobre vocês, é sobre a sua tia dando em cima do seu vizinho, papai. Aquela cena é imperdível. Seu pai passando mal antes da janta, o DJ pedindo piques pra um show que ele ainda nem fez. É falta luz, trovoada, aquela mistura, né? Quando a mulherada começa a tirar o sapato e não tem chinelo pra sua prima que calça 42. Todas essas coisas, sim, vão ficar na memória para sempre, entendeu? E você preocupado com o altar, papá. É 3 degraus no máximo. Relaxa, Vini. Os inimigos são outro. Esqueça esse casório um pouco, esfria a cabeça aqui na Rádio Disney, pá, que já já tem mais Together pra você, viu? Mustafara!
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0: eu acho que você tem que mandar aquela mensagem. Mas manda o que está no seu coração.
1: Porque se fosse eu falaria mais ou menos assim.
2: Ei, boa noite. Antes de te bloquear, eu só vim te dizer que a partir de hoje pode tocar o terror, fazer o que quiser fazer. A boca é sua, curte sua farra, sinto mais nada.
0: Não, apaga.

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1: Comenta aí. 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
0: Disney. Como é que é?
2: 66 tênis, tênis. Meia tênis, meia tênis.
0: Então, mas é, eu lancei esta trend aqui na produção. É. A Ju Próspero, que é a produtora, falou, tem que ser meia meia, porque senão o outro sente frio.
2: Que sente frio? Não, depois
0: cê,
2: você já...
0: Você vai fazer
2: não,
0: um...
2: começou um pezinho, termina ele.
0: Então, meia meia.
2: Não, meia tênis, meia
0: tá
2: tênis.
0: Tá fazendo
2: começou...
0: pela metade,
2: olha,
0: garota.
2: E, ó, eu também tenho uma nova. Okay. Meia calça, meia
0: não,
2: calça.
0: Aí vai complicando.
2: Meia meia, bota, bota.
0: Quem bota duas calças lá, com calça, aí já complicou aqui, hein?
3: Neto, eu e meu filho Mumu aqui indo pra escola fazer karatê, eu ponho meia, meia, tênis, tênis, e ele põe...
0: Ponha?
4: Meia, tênis, tênis, meia, tênis.
0: Já me perdi. Eita. Um pouco.
3: Acho que ele tem um eu pé acho... a mais. Beijo, que... Rádio Disney! A Rádio Disney é tudo!
0: Beijo pra eu vocês! Que... Boa aula de karatê, hein?
2: Tem uma a mais aí, hein, né?
0: Não, eu já me perdi lá no 9-1, já não tava...
5: Bom dia, bom dia, bom dia, Rádio Disney!
0: Bom dia!
5: Bom dia, Serginho, bom dia, Su!
2: Bom dia!
5: Serginho, essa é pra você.
0: Pois não, manda, meu bom.
5: Primeiro, você tem que fazer assim.
0: Como?
5: Primeiro você...
0: Qual?
5: 60.
2: 60.
5: Bota. Não, meia, meia. Tênis, tênis, se não der, 70 de novo. Grande abraço, Rádio Disney.
2: Entendeu?
5: Rádio Disney é tudo. Valeu.
0: O time da manhã é o melhor. O time
2: tudo
0: não
2: que
0: consigo.
2: Ele falou.
0: É 60, 7, 4, 3, 2, 6, 4, 7, 7.
6: Bom dia, Rádio Disney. Aqui é o time do talco, talco, meia tênis, meia tênis.
0: Aí acrescentaram a galera do talco. Ah, do talco.
2: Ah, do talco, é talco. Verdade.
7: Bom dia, Rádio Disney. Aqui é o Davi, motorista também de aplicativo. Aqui, por aqui, sul. Aqui.

0: Time da Manhã é sensacional. Inclusive, obrigado você que acompanha a gente todo dia aqui no Time da Manhã. Obrigado você também que tá no Disney Plus acompanhando a Rádio Disney também. Oba! Mandar um abraço aqui, ó, pro Gira. Tá ouvindo a Rádio Disney? Ele respondeu, hein?
1: Respondeu.
0: Ele tá vendo pelo Disney Plus, respondeu.
1: Gira?
0: Ele é time, bota meia, às vezes erra, coloca meia errada no outro pé, tênis, e colocou aí.
1: Agora eu quero saber do Rodrigo.
2: Não, eu nunca errei a meia.
1: Não é isso aí.
0: Meia. Como é que é?
1: Meia, tênis ou meia tênis?
2: Que loucura é essa lá?
1: Sabia! Que...
2: Brisa, o que vocês tomaram no café da manhã?
0: Quando você vai botar meia, você coloca meia ou meia tênis?
2: Ah, entendi. Ah. Primeiro meia, depois o tênis.
0: Meia, tênis. 7, 9, 4, 5, 5 quilos. É, aqui no time da manhã a gente acerta, tá frio.
2: Ou põe blusa, viu, filho?
0: Tá blusa.
2: Põe blusa que o bagulho tá louco.
1: Não consigo, Rodrigo, não dá.
0: Dos mesmos criadores de Não Sei Jogar Stop.
2: É mesmo stop,
1: ele,
2: né?
1: Ele não sabe, gente, não dá. Sei,
2: vou falar,
1: não tem condições.
2: Tô... Isso aqui que eu acho que eu tô ficando velho.
0: Ô, garota!
1: Oi,
0: presentinho
1: garoto.
0: Saindo pra quem?
1: Presentinho saindo aqui pra Mariana de Lima, final do telefone 1204.
0: Boa, ganhou!
2: Se acalme, respira.
0: Melly Music vai por nossa conta assistir Murilo Ruf. Ana Castela, Lauana Prado, Rádio Disney, Rádio Oficial, hein?
2: É bom. Isso.
0: Que.
2: Tá aberto aqui.
1: Tá aberto.
2: Pô, imagina você ganhar 100 milhões por ano só por reprisar em uma série que você
0: participou.
1: Que isso?
2: Pois é, uma atriz de Friends tá ganhando essa bagatela.
0: Não, eu fiquei sabendo que o resto do elenco tá pé da vida, porque não era pra contar.
1: Eita.
0: O valor.
1: Pois é. E agora
2: aí,
1: o valor,
2: quem
1: tá
2: descobriu já conta logo aqui na Rádio Disney. Nós vamos contar toda essa história.
0: Mas Friends, na época, eles ganhavam 1 milhão por episódio.
1: Gente. Só isso?
2: O Charlie Sheen também ganhava uma bagaça assim no Dois Homens e Meio, né?
0: Huffman, né? O Friends, na última temporada, era 1 milhão por episódio cada um.
1: Nossa.
0: Cada um.
1: Pouco, né? Pouco.
0: Mas foi a série de maior audiência.
2: Com o meu cachê por dia que eu entro no ar na Rádio Disney.
0: Ah, é sim.
1: Ah, é?
0: Ah sei. Lá vem, sei. Tá bom.
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1: Rádio Disney, faltam 5 minutos para as 10. Bom dia.
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5: E é isso aí, turma. Bom dia, hein? Bom dia pra geral, meiuca da semana. Eita, graças a Deus, né? Ó, a galera já começa a ficar mais animada, né? O foco daqui pra frente é no fim de semana. Tá meio xoxo o tempo aqui em São Paulo. Tá nubladinho, tá meio frio. Mas o importante é que o final de semana tá perto. Bora, turma. Agora é Rodrigo Campos e Keila Gimenez. Estamos dentro do seu radinho pra contar tudo dos famosos.
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5: Na meiuca da semana, né, Keilinha? Vamos nessa! Tamo chegando! É o seguinte, meiuca da semana. Bom dia, Keila Gimenez. No clima? No ritmo?
8: No clima, no clima, Rodrigo. Eita, o meio da semana chegou, isso é bom, já é mais perto do fim.
5: Exatamente. Sexta-feira tá logo aí, Keila Gimenez. Oh, tá demorando pra chegar os feriados, hein? Ó, vou te falar, tá
8: demorando. Ô, Rodrigo, mas já teve um monte de feriado esse ano, você quer mais feriado?
5: Apesar que também tem outra coisa, né, Keila Gimenez? Feriado não muda muito a vida da gente, né?
8: É, nós dois somos do time do Thiaguinho. É só trabalho,
5: é só trabalho. Muito trabalho. Não tem essa de folga, vou te falar, viu, Keilinha de Mendes?
8: Pois é, ó, tá tocando Rolling Stones, né? Por quê? Porque a gente vai falar da musa do Mick Jagger, Luciana Gimenez. Oh. Gente, ela vai ganhar programa na Band? Tá negociando, hein? Mas antes ela pode estrear na Globo. E eu vou contar essa história.
5: Olha, mas pra quem tava parado, hein, Keila Gimenez? Agora tá logo é bombando, né?
8: É, aí tem uma outra história, gente, do Matheus, de Matheus e Cauã. Gente, o homem tá querendo reatar o casamento. Tá mó confusão essa história. O homem não tá superando, não, que nem fala a música, viu? Vou contar como é que tá essa história, se ele voltou, se ele não voltou com a mulher. Tá uma confusão danada. E tem também, claro, que a gente não vai deixar de falar dela. Alô, Virgínia. Gente, mesmo separada do Vini Júnior, a mulher vai pra Copa do Mundo, tá? E parece que o trampo que ela vai fazer lá na Copa do Mundo vai fazer ela reencontrar o ex. Vou contar essa história, tá? E você, que tá ganhando aí um dinheirinho pra pagar os boletos, saiba que tem gente que ganha 100 milhões de reais por ano sem fazer nada. Uma famosa, hein, gente? Tá ganhando uma fortuna com a reprise aí dessa série que tá tocando a música aí, ó. Friends.
5: Poxa.
8: Vou contar tudo sobre essa grana aí.
5: Poxa, Keila Gimenez. Podiam reprisar nossos programas aqui na Rádio Disney, pra gente ganhar um cachê maior.
8: Bom dia, pra gente ganhar em dólar, né? E ó, falando em dólar, Bad Bunny tá cheio de dólar e tá com saudade da gente. É, ele quer voltar, eu vou contar tudo sobre a volta do Coelhão.
5: Turma, o programa tá só começando, hein?

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0: Ah, gente, a Keila Gimenez vai falar da Luciana Gimenez agora.
2: Pois é, Luciana Gimenez, né, musa do Mick Jagger, né, ela tem um filho com o Mick Jagger, gente, por isso tá tocando Rolling Stones,
0: né?
2: A gente não é doido, entendeu? É que assim, a Luciana Gimenez tá pra estrear um programa na Band, né? Negociou, saiu da Rede TV, negociou, aí parece que vai ter um reality lá na Band, tem um formato pra ela no segundo semestre, só que antes dela estrear na Band, ela vai estrear na Globo, tá?
0: Olha.
2: O Luciano Huck tá fazendo de tudo pra levar a Luciana Gimenez pra próxima edição da Dança dos Famosos.
0: Puxa.
2: Que começa depois da Copa do Mundo. E eles estão querendo muito a Luciana na Dança dos Famosos. E olha, eu acho um nomão. Acho, assim, uma boa ideia, porque a Luciana rende, gente. Ela é engraçada. Imagina a Luciana ensaiando, a Luciana reclamando. Vai ser sensacional. Tomara que dê certo, porque a gente vai rir bastante, viu?
0: Ah, você já pensou? Ela chega lá na Globo, rende o bloco. Aí a Globo não deixa ela embora, hein? Aí a Globo não deixa ela
2: não
0: embora.
2: Não vai pra Band, não, viu? Você acha que ela não tá de olho nisso? Bom... Ô, falando em gente que tá de olho, tem um sertanejo aí que terminou o casamento, tá querendo voltar, não superou. Daqui a pouco eu vou falar aí sobre o Matheus, da dupla Matheus e Cauã, se ele voltou ou não com a mulher.
1: Segura aí, turma!

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3: E aí, o que aconteceu? O Matheus voltou com a esposa?
4: Pois é, gente. O Matheus não superou nenhuma separação. É, ele tava casado com a Paula Aires. Aí, eles estavam juntos há 14 anos, tal. Eles anunciaram a separação no início do mês. Pegou todo mundo de surpresa, né? Matheus chegou a assumir que cometeu aí uns errozinhos durante o casamento, sabe? Deu umas vaciladas. Aí, agora, a galera tá falando que ele tá voltando com ela. Que ele tá querendo reatar o casamento, 17 dias depois de anunciar a separação. O Matheus tá confirmando que voltou. Já a Paula diz que ainda não voltou. Mas assim, o ainda dá a entender que tá voltando, entendeu? Então, a gente acha que mais algumas horinhas, quem sabe, né? Ela também assume. Eu acho que o casal vai reatar, assim, não tem volta. Esse negócio de... Quer dizer, tem volta, né? É, eu acho que eles são apaixonados e ele quer voltar e ela também. Vai dar bom.
0: Deu saudade, Keila Gimenez.
4: É, não superaram a separação. Não superaram, vão voltar. Gente, se ficou tudo bem entre eles e ela perdoou e ela quer voltar, tá tudo bem, ué, gente. Quem é a gente pra julgar, né?
0: Exatamente.
4: Daqui a pouco eu vou falar de outra, outra famosa, que eu acho que essa não vai perdoar, não. Mas ela vai pra Copa. É, Virgínia vai pra Copa, tá? Mesmo separada do Vini Júnior. E ela vai encontrar o ex lá, tá?
0: Eita! Ai, ai, ai, ai, Keila Gimenez, vou te falar. Segura aí, turma.
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0: Rádio Disney, bom dia, são 10h26.
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0: Ferreira e Smash Burger do Brasil.
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3: 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Bora, minha turma! Aqui é Rodrigo Campos e Keila Gimenez dentro do seu radinho contando tudo, os babados dos famosos, né? Fazendo aquela fofoquinha que você gosta. É tudo!

0: Simbora, Rádio Disney é tudo! Jota Quest e Tim Maia, acende o farol! 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
0: Ai, ai, ai, Keila Gimenez. E aí, a Virgínia, hein? Vai pra Copa do Mundo, Keilinha?
2: Mesmo separada aí do Vini Júnior, ela vai pra Copa ser repórter lá do Hulk na Globo. E a galera quer saber, será que ela volta com o Vini Júnior?
0: Será? Será que o Vini vai mandar uma musiquinha pra ela? Será que Keila Gimenez?
2: Volta que eu te amo, baby. É, pode ser. Ela vai ser repórter do Domingão lá na Copa. É, tão querendo que ela encontre com a seleção brasileira. Provavelmente vai entrevistar o ex, né? Porque não tem como falar com a seleção brasileira sem falar com o Vini. O povo tá pensando, será que volta? Será que não volta? O fato é que o Vini foi pras redes sociais mandar uma mensagem pra Virgínia falando sobre o fim. Falou que deseja a felicidade dela, agradeceu por esse tempo juntos e falou, fica bem. A galera começou a zoar. Inclusive o ex dela, o Zé Felipe, mandou um fica bem pra ela também.
0: Aí eu falei, olha só a maldade. O cara não perdoa, o bullying é grande, hein, Keila Gimenez?
2: O bullying é grande, até o ex-marido zoou o barraco com o fica bem.
0: Fica bem.
2: Fica bem, fala sério, né? Bom, não sei se ela volta com o Vini, se ela volta com o Zé Felipe, os dois aí tem que mandar a música pra ela e o Volta Que Eu Te Amo Bem.
0: Ah, tem que mandar aqui, ó.

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0: Olha, Keila Gimenez. Imagina só ser de boa em casa, tranquilo e calmo, sem ter que pegar trânsito pra ir trabalhar e ficar recebendo uma bolada porque estão reprisando o seu programa, Keilinha.
2: Então reprisando faz tempo, hein, Fio? Não é pouco tempo, não. Desde 2004. Pois é, a Lisa Kudrow, que fez a Phoebe em Friends, contou que sem fazer nada, Rodrigo, sem fazer nada, só acordando, cai 100 milhões de reais na conta dela todos os anos por conta dos direitos autorais e reprises da série Friends.
0: Poxa.
2: 100 milhões de reais por ano. A série acabou em 2004 e até hoje a série é um sucesso no mundo todo, faz parte de vários catálogos de plataformas de streaming, continua sendo exibida, reprisada e 100 milhõezinhos cai na conta de cada um dos integrantes do elenco. É dinheiro, hein, Rodrigo?
0: Nossa senhora, nem sei, nunca vi um dinheiro desse na frente, Keila Gimenez.
2: Nem eu, e sem fazer nada ainda, viu? A gente trabalha tanto, né? Poxa vida, podiam reprisar aqui nosso programa e pagar um dinheirinho pra gente, né?
0: Né não, turma? Oh, não custa nada. Melhores momentos no final de semana.
2: Olha, não vai ser 100 milhões, né? Mas podia ser uns trocadinhos. Bom, daqui a pouco eu vou falar... Trocadinho não, né? Esse aí tá com o bolso cheio. É o Bad Bunny e ele tá morrendo de saudade da gente, gente. Não faz nem meia hora que ele deixou o Brasil, já quer voltar. É, vou contar isso.
0: Gostou do molho brasileiro. Segura aí, turma.

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0: Rádio Disney é tudo menos é mais em Simone Mendes.
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0: Está na hora do beijo bye bye, Keila Jimenez. Mas antes, o Bad Bunny, o Coelhão, vai voltar pro Brasil, é?
2: Gente, ele tá com saudade da gente. Bad Bunny publicou nas redes sociais uma série de fotos do Brasil, falando que desde criança ele sonhava em conhecer o Brasil, que quando ele veio foi melhor do que ele imaginava, que foi a realização de um sonho, até porque o Brasil tem uma vibe muito parecida com a terra dele, Porto Rico. Foi uma das melhores experiências da vida dele e que ele não vê a hora de voltar.
0: Olha.
2: Quer dizer, Bad Bunny, que acabou de fazer show aqui no começo do ano, se você perdeu o show do Bad Bunny, já se prepara, porque o Coelhão quer voltar. A gente é inesquecível mesmo, né?
0: Tem o molho, né, Keila Jimenez? Tem aquele molhozinho.
2: Molho brasileiro, né?
0: A galera gosta.
2: Por isso que os caras vêm pra cá, não querem ir embora, né? O Bruno Mars não queria ir embora, o Coldplay não ia embora, o Bad Bunny quer voltar.
0: Shawn Mendes não ia embora de jeito nenhum da casa da Ivete Sangalo, depois já começou a namorar Bruna Marquezine.
2: É, na verdade, o Shawn Mendes, né, ele já ganhou um CPF brasileiro, né? Tá namorando a Bruna Marquezine.
0: Verdade, já deram um CPF pro menino, hein, Keila Jimenez? Que loucura! Vamos embora, Keilinha?

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0: Rádio Disney, faltam 2 minutos para as 11. Bom dia.
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7: Olha só, turma, seguinte, desafio Rádio Disney valendo pro grande campeão dessa semana, aquela panela de arroz.

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0: tudo
1: Brasil.
0: E o som do David Ray Dance. 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Daqui a pouquinho vai rolar sinal. 11:12.

0: O quê?
1: Eu acho.
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0: tanto delicado.
1: Vamos nessa, turma!
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1: Bora lá, bora lá. Desafio Rádio Disney tá no ar, turma, valendo panela de arroz. E pra você que tá na sintonia, mandando WhatsApp durante o desafio, sexta-feira a gente vai sortear o fone Earbuds, beleza? Alô, Keiciane, bom dia!
3: Bom dia!
1: E aí, Keiciane, tudo bem? Tá falando da onde?
3: Tudo bem, eu falo da Zona Sul.
1: Zona Sul é nóis! Keiciane, você tá no trabalho ou tá em casa? O que você tá fazendo?
3: Eu tô em casa, antes de entrar no trabalho.
1: Ah, muito bem. Tá sozinha aí ou tem alguém pra te ajudar?
3: Eu tô sozinha.
1: Ah, Keiciane, vai dar certo. Deixa eu te falar uma coisa. A maior pontuação até agora no Desafio Rádio Disney é do Anderson. Ele tem só 10 pontos.
3: Eita, pouquinho.
1: Então, tá fácil de você entrar na liderança, hein? Vamos nessa, vamos nessa!
2: 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Pergunta 1, valendo 10 pontos.
1: Agora eu quero ver, Keiciane, me diga, me presta bastante atenção, eu quero saber. Qual é o nome do herói que fica bem pequeno? Homem de Ferro ou Homem-Formiga?
2: Tempo.
3: Homem-Formiga.
1: Muito bem, garota. Você já está empatada com a maior pontuação dessa semana.
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1: Muito bem, Keiciane. Me diga, essa eu quero ver, hein? Em que ano foi lançado a animação Carros?
2: Tempo.
3: 2007?
1: Você falou 2007, foi a primeira resposta que valeu, mas depois você mandou 2006, não foi?
3: Isso.
1: Então, o certo é 2006, Keiciane.
3: Ah.
1: Calma, você ainda tá no jogo, calma que você ainda tá no jogo.
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1: Agora é a Vera, hein? Agora é a Vera, Keiciane. Me diga, qual é o nome real do Soldado Invernal?
2: Tempo.
3: Steve Rogers.
1: Não! Ai, eu não acredito! Steve Rogers é o Capitão América!
3: Ai, eu confundi com o
1: É o Buck Burns, eu não acredito! Oh, meu Deus!
2: Pontuação final!
1: Deu um nervosinho aí, foi, Keiciane? Mas, ó, você tá empatada! Você fez 10 pontos, tá empatada com o Anderson! Se ninguém fizer 10 pontos... A gente vai pro critério de desempate, que é o tempo de resposta. E como você foi rápida, tem grandes chances de ganhar. Só que é o seguinte, você não vai sair daqui triste, não. Porque eu tenho uma pergunta extra pra você, Keiciane. Tem uma surpresa aqui no Desafio Rádio Disney pra você, que é uma parceria com o app de delivery Kita. Guarde esta informação. 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Guardou esta informação?
3: Sim, 28, certo?
1: Então é o seguinte, Keiciane. Valendo pra você um voucher de R$250. A pergunta é... 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
1: Aê, garota! Ganhou R$250. Eita! Quer mandar beijo pra alguém? Tá feliz? Quer mandar beijo pra alguém?
3: Eu sou. Eu mando um abraço pro Rafael.
1: Tá mandado um abraço pro Rafael. Um beijo, Keiciane. Até mais. Turma, manda o WhatsApp, hein? 943-99-9130. Põe a hashtag Desafio Rádio Disney. Quem será que vai levar essa panela elétrica de arroz? Não esquece de pôr a hashtag Desafio Rádio Disney. E pra galera que manda o WhatsApp durante o desafio, sexta-feira tem Fone Earbuds Aiva. Boa sorte, viu, turma?
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1: Rádio Disney, bom dia, são 11h28.
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0: chega às plataformas dia 28 de maio. Marca aí, hoje é dia 20, hein? Daqui 8 dias, turma. O projeto marca uma nova fase da artista que diz tá mais madura e pronta pra testar novos sons. Bom, na capa Ana aparece com o chapéu de boiadeira em chamas. Esse será o segundo álbum de estúdio da cantora antes de mais uma maratona de shows do chão. São João tá chegando, hein?
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0: Bora falar da Anitta, que abre a semana com mais um clipe de Equilíbrio. A vez agora é de So Much Love, faixa trilingue do álbum lançado em abril. Bom, no vídeo ela aparece em clima de sol, entre dança, canto e contato com a natureza. A música fala de um amor leve e sem drama, né? E a Ludmilla já tem data para um novo momento importante na carreira. No dia 23 de julho, a cantora grava no Rio de Janeiro o show Fragmentos, a Experiência, em apresentação única no Qual Stage. O espetáculo vai dar vida ao universo do álbum Fragmentos com um clima mais intimista e emocional. A proposta é levar o público para dentro dessa fase mais R&B da artista.
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13: Bora lá! Oi, boa tarde, turma. Meio-dia em ponto, horário do almoço, hein? Vamos nessa? O WhatsApp vai ficar liberado a partir de agora. Já estou de garçom, pronto pra atender geral. Que música você quer ouvir? É tudo!
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13: Agora é nóis. Já tô aqui, o garçom, seu garçom favorito. Tô aqui online, hein? E roteando, atendendo a galera, tem um presentão. Turma, é o seguinte, vai rolar Supertenda na Neoquímica Arena. Rádio Disney é a rádio oficial do Supertenda. Vai rolar dia 30, tá? Já marca aí o rolezinho, vai ter MC Cabelinho, MC Hariel e muito mais. Bora pra esse rolê? É só pedir sua música que você vai concorrer. 94399-9130, simbora!
14: Boa tarde, Rádio Disney. Aqui é o tio daí, curtindo a Rádio Disney, levando as crianças aqui para a escola.
13: Boa, e aí, tudo bom?
14: Eu gostaria de pedir ao nosso garçom favorito aí pra tocar uma música aí pra nós do Akon.
13: Akon!
14: Rádio Disney é tudo!
13: Já

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1: Pode falar comigo.
2: Oi, Rádio Disney. Boa tarde.
1: Boa tarde.
2: Eu sou a Graciele, tô aqui com a minha filha Elisa, tô levando ela na escola. E a gente vai todos os dias ouvindo a Rádio Disney. E a gente quer ouvir Miley Cyrus.
1: Demorou agora.
2: Um beijo, a Rádio Disney é tudo.

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2: É isso aí, turma. Playlist tá nas suas mãos. Você vai escolhendo, o garçom tá online aqui, o Wi-Fi tá ligado. Tô online roteando, tô atendendo geral, hein? 943-99-9130. Fala comigo.
3: Boa tarde a todos da Rádio Disney. Sou a Silvana, da Zona Leste de São Paulo, Parque Cruzeiro.
2: E aí, sim?
3: Estamos no mês de maio. Friozinho, né?
2: É.
3: Bora aquecer. Vamos lembrar que o mês que vem já é festa junina.
2: Né?
3: Vamos ouvir uma do João Gomes, esse clima de festa junina, que já está chegando, né?
2: Demorou.
3: Bora lá, Rádio Disney.
2: Bora.
3: Muito obrigada.

0: No mês que vem, junho, Festa Junina Online. Já estamos ligando o Wi-Fi da Festa Junina. Seguinte, o WhatsApp continua liberado aqui na Rádio Disney. Vai pedindo sua música, eu já tô aqui de garçom, né? Atendendo a galera. Eu tenho presentão, um par de ingressos pra Super Tenda que vai rolar na Neoquímica Arena dia 30. A Rádio Disney é a rádio oficial do Super Tenda. Rolezão, hein? Vou liberar par de ingressos. Você vai curtir MC Cabelinho, MC Rariel e muito mais. Pertinho da 1 da tarde, na finaleira do nosso WhatsApp liberado, tem sorteio, tá bom? 943-99-9130.
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0: Rádio Disney, meio-dia e 24. Boa tarde. 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
0: 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E aí, vamos nessa, turma? Tamo de volta. Bora que bora que bora. O que você quer ouvir? Pode pedir.

0: Você vai curtir MC Cabelinho, MC Hariel e muito mais. Vamos nessa, rolezinho dia 30? Então, demorou. Pede seu som. Oi, oi.
1: Oi, Rádio Disney.
0: Oi.
1: Boa tarde, aqui é a Camila de Taboão da Serra.
0: Fala, Camis.
1: Gostaria de ouvir uma música do Chris Brown. Valeu, Rádio Disney.
0: Vamos nessa.

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1: É isso aí, né, turma? Horário do almoço tem garçom aqui. O Wi-Fi tá ligado, hein? Tamo online roteando. Pode pedir.
4: Olá, Rádio Disney. Aqui é a Erika da Vila Matilde.
1: Oi, Eriquinha.
4: Eu gostaria de ouvir o nosso querido eterno Charlie Brown.
1: Já gostei. Eita, aumenta o volume do seu radinho.

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Pois é.

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1: Garçom tá aqui online, hein? Alô, alô, alô.
2: Boa tarde, Rádio Disney. Aqui quem fala é Leandro Pérez, motorista de APP da região de Balheiros.
1: Dali, meu compadre.
2: E aí, garçom, toca aí minha música aí. Menos é mais. Rádio Disney é tudo.
3: Não tem jeito.

0: par de ingressos, hein, pra curtir o Super Tenda dia 30 na Neoquímica Arena. Vai ter MC Cabelinho, MC Hariel e muito mais. A Rádio Disney é a rádio oficial do Super Tenda. Quem vai nesse rolê é o Alexandre Coutro. Final do fone 9211. Aí, Ale. Se deu benzão, Ale. Eita, partiu o rolezinho. Super Tenda dia 30, a gente vai entrar em contato e mandar os ingressos. Valeu todo mundo que participou.
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0: Fechou? Combinado?
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0: Olha só, pela Libertadores, o Mirassol avançou para as oitavas de final da competição. No Paraguai, o Leão Caipira venceu o Always Ready por 2-1 e chegou a 12 pontos no Grupo G. Bom, com a vitória, o Mirassol não pode ser mais ultrapassado pelos rivais, conquistando a vaga na próxima fase e um resultado histórico em sua primeira participação na competição. Já na Inglaterra, ontem foi dia de festa. O Manchester City empatou com o Bournemouth 1-1. Com o tropeço do rival, o Arsenal garantiu o título da Premier League depois de 22 anos com uma rodada de antecedência. Bom, agora o Arsenal volta às estações, às atenções para a final da Champions League, que vai rolar no dia 30 de maio contra o PSG. 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
1: 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Boa tarde.
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Santana, Chuva de Arroz. Turma, presta atenção, sequência premiada a partir de agora pra turma. Você vai anotar as próximas três músicas. Essa vai ser a sequência premiada. Vale aquele presentão pra você e um acompanhante ir no estádio assistir no camarote Open Bar Open Food, o jogo do seu time do coração. Manda pra gente a hashtag, primeira nota, sequência premiada, as três músicas. Manda pra gente a sequência com a hashtag me leva pro camarote e o nome do seu time do coração, beleza? Boa sorte, tá? Boa sorte, porque esse rolê é demais. Pra começar a sequência premiada, já marca aí. Miles Smith, Stargazer.

0: Chegando a hora, já pertinho das 2 da tarde, Trio Rádio Disney, vou tocar as 3 músicas que você vai escolher. Tá valendo um par de ingressos pra curtir Melly Music, dia 24, na Arena Pacaembu. A Rádio Disney é a rádio oficial do Melly Music. A gente vai curtir juntos Ana Castela, Lauana Prado, Hugo Henrique e Murilo Rufi. 943-99-9130, tô te esperando.
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2: Tá começando mais um Together. É, Marco Luque, Jackson 5, Mary Gale, Piscina, simplesmente Mustafari. Sei lá quem vai responder, mas a pergunta é boa, se liga. Fifão, dá um play na pergunta.
3: Olha a mensagem,
4: hein? Oi, Rádio Disney. É, meu nome é Vinícius Araújo e Marco Luque, namora 9 anos, vou casar. Me dá uma dica aí, tô nervoso pra subir no altar. O que que eu faço, cara? Me ajuda aí.
2: Bom, a pergunta tá no ar. Quem vai responder isso pra nós? Gira a roleta.
5: Mustafari.
2: Ô Vini, 9 anos namorando e ainda tá nervoso, é, papá? Quem tá nervoso é ela com essa demora sua, viu, pai? Mas sabe de uma coisa? O altar é o de menos. O problema é o dinheiro que você vai gastar por anos pra ter uma noite em que metade do tempo você vai passar dando oi ali na porta da entrada do salão de festa, os convidados entrando. E aí, quando acabar de dar oi, papá, você vai começar a dar tchau, porque a galera vai começar a ir embora, entendeu? Então é o quê? É da meia-noite às 2 dando oi e das 2 pra frente dando tchau. Esse sim é o grande dilema da festa. Sabe que o seu casamento é de vocês, mas não é sobre vocês, é sobre a sua tia dando em cima do seu vizinho, papai. Aquela cena é imperdível. Seu pai passando mal antes da janta, o DJ pedindo piques pra um show que ele ainda nem fez. É falta luz, trovoada, aquela mistura, né? Quando a mulherada começa a tirar o sapato e não tem chinelo pra sua prima que calça 42. Todas essas coisas, sim, vão ficar na memória para sempre, entendeu? E você preocupado com o altar, papá. É 3 degraus no máximo. Relaxa, Vini. Os inimigos são outros. Esqueça esse casório um pouco, esfria a cabeça aqui na Rádio Disney, pá, que já tem mais Together pra você, viu? Mustafara!
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13: 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Bora, turma! Boa tarde pra gente. Aqui é Rodrigo Campos. Você sabe, né? Eu continuo dentro do seu radinho.

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3: Vamos nessa, turma.
4: Boa tarde, Rádio Disney. Aqui é a Stephanie de Santo André.
3: Oi.
4: E esse é o meu trio.
3: Manda.
4: Bruno Mars.
3: Certo.
4: Post Malone.
3: Ah.
4: E Jorge Mateus.
3: Bom demais.
4: Valeu, Rádio Disney. A Rádio Disney é tudo.

0: Rádio Disney é tudo, hein, turma? Jorge Mateus. Eu quero só você.
1: Sim, o Rádio Disney.
0: É aquele modão naquele jeitão pra fechar o trio.
2: Bom demais, Rodrigo Campos.
0: Ele chegou, Gustavo Santos.
2: Estamos aqui, vamos aí, time da tarde.
0: Time da... Afternoon Crew. Afternoon Temos crew. O nosso time da tarde.
2: Bora que
0: A
2: bora.
0: Tropa tá online, o Wi-Fi tá ligado, hein?
2: Bora,
0: online,
2: bora.
0: Rodeando. Bora. Turma, Gustavo Santos tá chegando.
2: Boa.
0: Deixa eu dar o presentão da galera aqui, ó. É, par de ingressos pra Melly Music esse final de semana agora, dia 24, né? Na Arena Pacaembu, a Rádio Disney é a rádio oficial do Melly Music. Vai ter Ana Castela, Luana Prado, Hugo Henrique e Murilo Ruf. Tudo isso aí, quem vai nesse rolê com um parzinho de ingressos, mano.
2: Tchau.
0: Você, Cristiane, final do fone 4502. A gente vai entrar em contato, tá bom? Pra mandar o seu par de ingressos e partir o Melly Music.
2: Demais.
0: Bom, Gustavo San, estou indo.
2: Fechou.
0: Hoje, meio cada semana, feijoadinha, né?
2: Feijoadinha hoje, hein?
0: Padrão, tradição é tradição, né?
2: É tradição, eu gosto, hein? Sabadão também é legal, feijoadinha. Nesse frio ainda, a feijoada cai melhor, né?
0: Ah, então. Aí eu vou falar pra você.
2: Dá um sono maior também.
0: Aqui nós temos uma discussão agora. É. Tem gente que fala que sopa não é janta, mas eu acho sopa gostoso.
2: Ah, mas é janta. Frio.
0: Ah, sem dúvida. Um caldinho verde, pãozinho.
2: É, bem que, ó, eu prefiro caldo do que sopa. Tem diferença,
0: mas caldo,
2: né?
0: Caldo e sopa é a mesma coisa.
2: Não, não. Cadê?
0: É líquido. É
2: Quero
0: líquido.
2: Saber se o ouvinte acha isso também. Não. Caldo é, caldo é diferente de sopa.
0: Galera, você é do time que janta, sopa é janta ou sopa não é janta? É uma boa discussão.
2: Mas esse friozinho pede, não adianta.
0: Meu filho, hoje acho que vai ter que ter caldinho. Que loucura.
2: Delícia, hein?
0: Agora no almoço uma feijoada
2: com
0: e a noite
2: torradinha.
0: Um caldinho. Eita. Ave Maria, vou embora logo, eu tô com fome. Turma, atenção, hein? Entre 4 e 5 da tarde, senha pra abrir o baú do Tesouro Rádio Disney e também tem mais sequência premiada
2: valendo
0: ingresso.
2: Sequências premiadas, é isso, levando você pro camarote na vista mais privilegiada, Open Bar e Open Food. Bora!
0: Bora que bora, tchau gente, até amanhã. Falou, Gu!
2: Valeu!
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0: Rádio Disney é tudo, Sean Kingston, Beautiful Girls, 12h26, agora excelente tarde pra você, gente, nessa hora aqui, tá valendo voucher Kita de R$250 pra você gastar muito lá no Kita. Você quer ganhar esse voucher? Faz o seguinte, manda seu nome completo agora aí no WhatsApp da Rádio Disney, fala assim, eu quero, 943-99-9130, tá bom? Finalzinho da hora tem o resultado do voucher Kita de R$250, bora aí, time da tarde! 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

0: voucher do Kida de R$250 e a Gisleia. Parabéns, Gisleia. Ganhou! Gisleia Alves da Cruz, final do fone 5656. Ô Gisleia, com a gente agora, hein? Nossa equipe entra em contato com você para mais informações. Tamo junto! Já, já, gente! Mais uma sequência premiada aqui na Rádio Disney. A gente quer levar você pro camarote, no lugar mais especial do estádio de futebol, pra você assistir o seu time do coração. Vou falar que tá valendo, você vai anotar 3 músicas, só quando eu falar que tá valendo, e mandar a hashtag me leva pro camarote. Já, já tem mais, viu?
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0: Trocar uma ideia com você aqui, ó. O governo federal lançou uma linha de crédito para ajudar taxistas e motoristas de aplicativo a financiar carros novos. O programa chamado Move Aplicativos deve atender veículos de até R$150 mil com juros menores e focos em modelos mais econômicos. A proposta também prevê regras para entrar no benefício, como comprovar atividade na área, e a medida tenta se aproximar de uma categoria que ganhou muita força nos últimos anos, né? Inclusive, falando nisso, em motorista de táxi e aplicativo, a corrida premiada continua valendo, gente linda. Pois é, hoje, quarta-feira, Zona Sul. Atenção, atenção, região da Bela Vista, região do MASP. Pois é, um passageiro 5 estrelas tá por aí, hein? Se você ficar conectado em 91.3, pode ser que você pegue uma carona com ele. E aí você ganha a voucher de R$150. Fica na escuta.
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0: WhatsApp, tá bom? 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Ô, gente, se liga só. Clicar sem prestar atenção pode sair caro, viu? E é justamente para evitar esse tipo de golpe que o governo lançou um gibi e vídeos com dicas de segurança digital. O material mostra de forma simples como reconhecer links suspeitos, fugir de mensagens falsas e proteger melhor os seus dados. Tem orientação prática para todo mundo, inclusive para quem usa o portal gov.br no dia a dia. Eles ensinam a criar senhas fortes, ativar a verificação em duas etapas e redobrar a atenção antes de você sair clicando em tudo aí, né? No fim, o recado é claro, gente, um cuidado pequeno hoje pode evitar um problemão amanhã.
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1: Já estamos de volta, 3h40, e ó, voltamos com uma sequência premiada em 3 músicas. A gente quer levar você no camarote pra assistir o jogo do seu time do coração. Manda aí as 3 músicas.

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2: Mais amor e menos drama, né? Não é melhor? Eu acho.

0: libero mais uma sequência premiada pra você. Segura aí que na próxima hora também tem baú do tesouro, tem sequência premiada, tem presente do Cantaí. É nóis aqui na tarde da Rádio Disney.
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3: Tá começando mais um Together. É, Marco Luque, Jackson 5, Mary Gale, Piscina Simplesmente, Mustafari. Sei lá quem vai responder, mas a pergunta é boa, se liga. Fifão, dá um play na pergunta.
4: Olha a mensagem,
5: hein? Oi, Rádio Disney. É, meu nome é Vinícius Araújo. E Marco Luque, namora há 9 anos, vou casar. Me dá uma dica aí, tô nervoso pra subir no altar. O que que eu faço, cara? Me ajuda aí.
3: Bom, a pergunta tá no ar. Quem vai responder isso pra nós? Gira a roleta.
6: Mustafari.
3: Ô Vini, 9 anos namorando e ainda tá nervoso, é, papá? Quem tá nervoso é ela, com essa demora sua, viu, pai? Mas sabe de uma coisa? O altar é o de menos. O problema é o dinheiro que você vai gastar por anos pra ter uma noite em que metade do tempo você vai passar dando um oi ali na porta da entrada do salão de festa, os convidados entrando. E aí, quando acabar de dar oi, papá, você vai começar a dar tchau, porque a galera vai começar a ir embora, entendeu? Então é o quê? É da meia-noite às duas dando um oi e das duas pra frente dando tchau. Esse sim é o grande dilema da festa. Sabe que o seu casamento é de vocês, mas não é sobre vocês, é sobre a sua tia dando em cima do seu vizinho, papai. Aquela cena é imperdível. Seu pai passando mal antes da janta, o DJ pedindo piques pra um show que ele ainda nem fez. É falta luz, trovoada, aquela mistura, né? Quando a mulherada começa a tirar o sapato e não tem chinelo pra sua prima que calça 42. Todas essas coisas, sim, vão ficar na memória para sempre, entendeu? E você preocupado com o altar, papá. É 3 degraus no máximo. Relaxa, Vini. Os inimigos são outros. Esqueça esse casório um pouco e esfria a cabeça aqui na Rádio Disney, pá, que já já tem mais Together pra você, viu? Mustafara!
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3: 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Voltamos. Nessa hora aqui tem baú do tesouro, hein, gente linda? Mais uma senha. Entre 4 e 5 da tarde você anota a senha. E aí...

Até porque tem canta aí nessa hora. Vem participar com a gente pelo WhatsApp, tá bom? Manda o seu áudio cantando, vem se divertir. Rádio.

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0: Belém. Vem participar com a gente, vem. Todo mundo que manda áudio cantando hoje concorre a voucher do Kita. Quanto, Gustavo? R$250 no Kita pra você. 943999130. É só chegar. Chega aqui, manda seu áudio bonitinho, tá tudo certo.
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2: Boa tarde, Rádio Disney. Boa. Aqui é a Giovana.
0: Oi, Giovana.
2: E hoje eu queria muito ouvir essa aqui.
0: Qual?
2: I work in Lakers, I'm a singer. 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
0: Boa.
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0: Atenção, atenção, senhoras e senhores. Hora de você anotar mais uma senha. Anotou a senha da manhã também? Entre 8 e 9 da manhã a gente fala uma senha. Entre 4 e 5 da tarde, mais uma oportunidade de você ganhar moedas mágicas aqui na playlist da Rádio Disney. Vamos abrir o baú, então. Eita, que tem muita moeda mágica ainda, gente. Ó, a senha de tarde é janela. Anota, janela. Aí você vai mandar junto com a hashtag Eu Quero As Moedas Mágicas pro nosso WhatsApp. O resultado, pra saber quem vai levar a moeda mágica de 200 reais, é ainda hoje. Ainda hoje a gente fala. Então manda, vem pro nosso WhatsApp, vem. Eu quero as moedas mágicas. E a senha é janela. 943-99-9130. Simbora!
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0: Bom, gente, a ESPN e o Disney Plus Premium transmitem às 7 da noite Santos e San Lorenzo da Argentina pela quinta rodada da Copa Sul-Americana. O time está na lanterna do Grupo D e precisa vencer para manter a chance de terminar na liderança da chave. Pelo mesmo campeonato, às 9:30, River Plate e Red Bull Bragantino jogam pelo Grupo H. O Bragantino quer vencer para tentar entrar na zona de classificação, mas também depende de um tropeço aí do cara bobo da Venezuela. 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
0: 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Boa tarde.
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Valendo, hein? Valendo! 943-99-9130. A rádio tem as melhores promoções e a melhor playlist pra te fazer companhia. Essa aqui, ó. 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
2: Boa tarde, boa. Rádio Disney! Aqui é a Giovana e no Canta aí de hoje eu queria escutar essa. 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

Rádio Diz é tudo. Sou do Luan Santana, mar não é pecado, coisa nenhuma. 4h53, ó, deixa eu te falar uma coisa. Tá todo mundo ansioso, querendo saber as moedas mágicas, né? Já falei assim aqui, gente. Já falei, você anotou? Mandou bonitinho pra gente no zap aí. Vou falar de novo, hein? É janela. Janela. Hashtag eu quero as moedas mágicas. O resultado sai ainda hoje, ó. Falando em resultado também, par de ingresso pro Melly Music, dia 24 na Arena Pacaembu. Quem está se dando bem com a gente aqui é a Maura Nogueira. Parabéns, Maura. Ganhou! Rádio Diz é a rádio oficial, inclusive, hein? Com Ana Castela, Laona Prado, Hugo Henrique, Murilo Rufi. Vai estar uma galera lá, já vai ser esse sábado agora. Nossa equipe vai entrar em contato para mais informações. E amanhã tem mais Canta Aí, Rádio Disney. Agora o que vai ter hoje ainda para você participar aqui é o Desafio Rádio Disney, gente linda. Essa semana tá valendo aqui panela de arroz. Tá precisando de uma panela de arroz? Já tem uma que faz o arrozinho para você. Você não precisa ficar se preocupando se tá bom de água, se não tá. Pois é, essa panela é maravilhosa.

0: faz assim, ó, manda hashtag Desafio Rádio Disney agora pro WhatsApp da rádio, que a gente pode ligar pra você. Hashtag Desafio Rádio Disney, 943-99-9130.
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0: Tá no ar as oito melhores da Rádio Disney, senhoras e senhores. E a música premiada de hoje é a segunda posição. É essa que você tem que anotar para concorrer a um kit Vizela contendo máscara para cílios, blush compacto, blush cremoso, lápis de olho. Pois é, um kit maravilhoso. Já sabe, posição número 2. Anota e manda pra gente, tá bom?
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0: Rádio Disney é tudo! Henrique Juliano, seja aí! Oito melhores da Rádio Disney no ar, valendo o prêmio pra você, Kit Vizela. A segunda posição é a posição premiada, hein? Segunda música, manda pra gente, manda aí!
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0: 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Posição 2.
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0: Rádio Disney é tudo, Alex Warren, fechando por aqui.
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0: 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Fechou. As oito melhores da Rádio Disney, tava valendo o kit Vizela. Máscara para cílios, blush compacto, blush cremoso e lápis de olho. Sabe quem ganhou? Foi a Mônica Miranda. A Mônica ganhou. Baita kit legal, hein, Mônica? Final do fone 3120. Nossa equipe vai entrar em contato com você agora, Mônica, para mais informações. E amanhã tem mais oito melhores, hein?
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0: Bora lá!
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0: Tá no ar o Desafio Rádio Disney. Ah, como eu adoro esse programa, eu sei que você gosta também, né? Você vai participando com a gente aí. Quem tá ao vivo concorre essa semana a panela de arroz. Quem tá pelo zap, tá na correria do dia a dia, concorre a Fone Earbuds da Aiva. Ou seja, eu vou fazendo as perguntas aqui, você vai participando também, viu? Vai participando de tudo. Hoje a Aline tá aqui com a gente. Oi, Aline, boa tarde, tudo bem?
3: Boa tarde, tudo bem?
0: Tudo certo, Aline. Fala da onde?
3: De Guarulhos.
0: Guarulhos! Abraço pra todo mundo de Guarulhos aí, que tá sempre na sintonia da Rádio Disney. Ô, Aline, preparadíssima pra ir atrás dessa panela de arroz?
3: Tô nervosa demais.
0: Não, vamos fazer o seguinte, vamos contar até três aqui, a gente vai respirar bem fundo pra dar uma baixada na adrenalina, tá bom?
3: Tudo bem.
0: Então vai, ó. Um, dois, três. Respirando. Aí, Aline, vamos lá, vai dar tudo certo, a gente tá na torcida por você e Guarulhos inteira tá torcendo por você agora, Aline.
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0: Vamos lá, Aline, qual o nome da filha mais nova do Homer Simpson? É a Lisa ou a Maggie?
2: Tempo.
3: É a Maggie,
0: boa! 10 pontos na conta da Aline. Tem mais perguntas chegando.
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0: Aline, qual é o nome do herói verde que é super forte?
2: Tempo.
0: Aê! Tá fácil. Vai fazer os 100 pontos. Eu tô acreditando, Aline. Ai, meu Deus.
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0: Ó, vamos lá, você já tem 40 pontos aqui. Acertando essa agora, pergunta número 3, você faz a pontuação máxima, que ninguém fez essa semana, inclusive, a pontuação máxima. Tô torcendo por você, hein? Vamos lá. Em que ano foi lançada a animação Soul da Disney?
2: Tempo.
3: Novinho.
0: Chuta um ano aí, Aline, pelo amor de Deus.
3: 2022.
0: Não.
3: 2023.
0: Não. Quase, você passou mas muito perto em 2022. É 2020. Mas valeu.
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0: Ó, deixa eu até te dar duas notícias boas aqui. A primeira notícia é que essa semana tá todo mundo errando o Desafio Rádio Disney. Ou seja, você tá liderando aqui o ranking do Desafio Rádio Disney. Menos mesmo com só 40 pontos. Tem chance, hein? Tem chance da panela de arroz ir pra você. A outra notícia, Aline, é a seguinte. Tem uma pergunta extra aqui no Desafio Rádio Disney, que é uma parceria especial com o aplicativo de delivery Kita. Os caras chegaram com tudo aqui em São Paulo, então já aproveita e baixa aí o aplicativo Kita na sua loja de aplicativos. Acertou a pergunta? Ganha voucher, hein? Ó, se liga. 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
3: É a Kita.
0: Aê! Boa, Aline! Se deu bem demais. Ficou feliz?
3: Fiquei.
0: Essa
3: pergunta lá do show.
0: Bom, foi demais, Aline. Nossa equipe agora vai entrar em contato com você, mas quer aproveitar e mandar beijo pra alguém?
3: Quero mandar um beijo pro Andrei, meu amigo que tá ouvindo também Andrei. A Rádio Disney.
0: Fechou, então. Beijo pra você, pro Andrei, tamo junto.
3: Beijo.
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0: 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Boa tarde.
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0: Rádio Disney é tudo, Jorge Matheus, os anjos cantam. 5h44, boa tarde pra você.
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0: Simone Mendes, dois fugitivos, 5h54, senhoras e senhores, hora de mais um resultado do Baú do Tesouro Rádio Disney, as moedas mágicas.
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0: Bom, você já sabe como funciona a promoção, né? A gente fala aqui senhas de segunda a sexta-feira. Tem uma senha de manhã, entre 8 e 9 da manhã. Tem uma senha de tarde, 4 e 5 da tarde, né, CW?
3: Inclusive, eu escondo a minha senha. Mentira, não posso esconder, né? Não tem
0: não,
3: como.
0: Esconder não tem como esconder senha,
3: né, cara?
0: Não.
3: Tem que falar pra turma, né?
0: A gente fala todas as senhas aqui. Inclusive, a senha da tarde hoje era janela.
3: Ó, janela?
0: Era.
3: Tem que deixar fechado, tá frio.
0: Tá frio demais.
3: Tá friozinho, né? Ó, tá bonito, hein, cara?
0: A gente vai descobrir, gado. A gente vai descobrir agora quem é que ganhou moeda, mas CW é besta, hein, gente?
3: Ó, oh, abriu, hein?
4: Eu quero!
3: Abriu.
4: Eu quero!
0: Moedas mágicas, tem muita moeda ainda em CW.
3: Tem moeda pra caramba, inclusive ali, ó, aquela que tá lá no fundinho, lá no cantinho, lá, ó.
0: Você tá de olho nela, né?
3: Ela é minha.
0: Sai fora! Ó, a moeda de hoje, quem tá ganhando é o Levi do Santos Souza. Parabéns, Levi!
4: Boa, Levi!
0: Final do fone 1580!
3: Olha,
0: parabéns,
3: aí.
0: Levi! Não Levi. Preciso dizer de novo que o Levi é do time da tarde, né?
3: Ah, com certeza absoluta, cara.
4: Pelo amor de Deus.
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11: Vamos lá, gente. Estamos de volta. Sejam todos bem-vindos. CW junto contigo. Vamos lá, até as 10.

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0: 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Bom, de praxe, a gente sempre repete pra você entender como é que faz pra participar aqui no final dessa hora com presente, na verdade, né? Bom, preciso que você mande pra mim uma mensagem de áudio, 15, 20 segundos, explicando como é que tá o trânsito por aí, por onde você circula nesse exato momento. CW, tudo bom? Boa noite! É tão legal quando se chama assim, CW. Aí você vai contar pra mim, ó, CW, seguinte, ó, rua tal, tá complicada, eu prefiro ir por aqui, que é minha rota de fuga, vai por lá, enfim. Fica você aí como repórter por um dia aqui da Rádio Disney. Fechou, gente? Eu tenho um par de ingressos pro Melly Music, vai rolar dia 24 de maio na Arena Pacaembu. E a Rádio Disney é a rádio oficial do Melly Music com Ana Castela, Lauana Prado, Hugo Henrique e Murilo Huff. Vai ficar de fora dessa? É claro que não! Se eu fosse você, eu mandava mensagem já, tá bom? Quartamos, turma, bora lá começar o nosso time da noite com

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1: Rádio Disney é tudo e o som de Dave chegando por aqui.
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1: 6h14, você chegando aqui no nosso WhatsApp também, viu? 943-99-9130. Tem um par de ingressos para o Melly Music, vai rolar dia 24 de maio na Arena Pacaembu. Fica à vontade para você participar de monte por aqui, beleza? Gente, vamos lá. Rodízio de veículos, carros com placa finais 5 e 6 não devem circular no centro expandido de São Paulo até as 8 da noite. Segundo o site da CT, São Paulo tem agora cerca de 720 quilômetros de congestionamento. Zona Oeste aí tem mais trânsito com 217. Logo depois vem a Zona Sul com

0: Bernardo,
1: tá
0: bem complicada, viu? E passando pra falar que eu sou o time da manhã. Ele é o melhor. Serginho do Parque São Lucas, Rádio Disney, é tudo!
2: Serginho foi lá da manhã pra me dar audiência aqui também. Maravilhoso, tá bom, todo mundo ganha.

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1: Canto muito ruim.
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0: Vamos lá, gente. Você participando por aqui, mandando sua mensagem de áudio, explicando pra mim como é que tá o trânsito, por onde você circula. Fechou? Tô esperando você por aqui. Avenida Brigadeiro Luiz Antônio tá congestionada no sentido Ibirapuera, da altura do Teatro Renault até a Rua Groenlândia. Avenida 9 de Julho também tá complicado no sentido bairro, da Alameda Lorena até a Avenida Cidade Jardim, e no sentido centro, da Avenida São Gabriel até a Alameda Franca. Já a Avenida Interlagos tá ruim no sentido autódromo, do Shopping Interlagos até a Avenida Teutônio Vilela. E você tá por onde, hein? 943-99-9130.
3: Fala, Cidade. Boa noite, cara. Isaías aqui, motorista de aplicativo.
0: Tudo bom?
3: Cara, Chácara Santo Antônio está parada, tudo. Paz da Silva, Alexandre Dumas, Verbo Divino, Fernandes Moreira, Américo Brasiliense. Não anda nada, tudo parado, tudo bem. Tiver que sair, cara, corre, dá a volta, pega em Rio do Nando, sobe pra Santo Amaro e sai, porque aqui tá difícil, viu? Rádio Disney é tudo. Valeu. É time da manhã ou time da noite?
0: É o time Rádio.
3: Pode jogar nos dois?
4: Ô, CW, boa tarde, tudo bem? Luiz aqui de Ferraz Vasconcelos.
0: E aí?
4: É... Ayrton Senna, pista lateral, com a alça de acesso pra Jacopesco, tudo travado, tudo lento. O ando e para é enorme. Hoje estão os piores dias. Valeu?
0: Valeu!
4: Rádio Disney é tudo!
5: Fala, CW, boa noite,
0: boa
5: tudo
0: noite,
5: bem?
0: Tudo bom.
5: CW, estou parado.
0: Aonde?
5: Aqui na Brigadeiro Faria Lima, tá. Ixi. Tendo manifestação.
0: Eita.
5: E tá o caos, viu?
0: Tá.
5: Mas ouvindo a Rádio Disney, a gente vai embora. Rádio Disney é tudo, hein?
0: Valeu, meu querido, tamo junto!
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0: 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Boa noite.
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0: Tamo de volta, turma! Simbora aí com um par de ingressos para o Melly Music que vai rolar dia 24 de maio na Arena Pacaembu. E a Rádio Disney é a rádio oficial desse rolê. Vai ter Ana Castela, vai ter Lauana Prado, vai ter Hugo Henrique, vai ter Murilo Rufo também. Tá afim? O que você vai fazer? Você vai gravar uma mensagem de áudio pra mim agora explicando.

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0: Felipe Rodrigo chegando por aqui.
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0: 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Cadê você, hein?
2: Boa noite, CW. Boa noite. Aqui é o Ney, motorista de aplicativo de Santo André.
0: E aí?
2: Eu tô aqui na Avenida Brasil, sentido Ibirapuera. Tá carregada, mas tá fluindo.
0: Que bom.
2: Rádio Disney, tudo de bom.
0: Valeu!
3: Boa noite, Rádio Disney. Boa noite, CW. Tudo bem? Sou o Márcio Paixão.
0: É.
3: Neste momento estou passando ao lado da entrada da Rodovia dos Bandeirantes, sentido Ayrton Senna.
0: E aí?
3: E o trânsito aqui está muito, muito, muito, muito carregado.
0: Tá bom.
3: E bora lá nesse friozinho tomar uma sopa, hein? Ah. Rádio Disney, é tudo!

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Tá aí o som de Jorge Mateus chegando por aqui, Mistérios, Justin Timberlake, Bill Sandoni chegando por aqui também pra botar ponto final nessa hora 6. Bom, presente também saindo pra você, viu? Par de ingressos para o Melly Music que vai rolar dia 24 de maio na Arena Pacaembu. E a Rádio Disney é a rádio oficial desse rolê. Vai ter lá o Ana Prado, vai ter Ana Castela, vai ter o Hugo Henrique e também vai ter Murilo Ro. A Rádio Disney vai te levar pra esse rolê, viu? Fim do

0: certinho. Como é que faz pra colar nesse rolezaço?
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3: Tá começando mais um Together. É, Marco Luque, Jackson 5, Mary Gap, Cina, simplesmente Mustafari. Sei lá quem vai responder, mas a pergunta é boa, se liga. Fifão, dá um play na pergunta.
4: Olha a mensagem, hein?
5: Oi, Rádio Disney. É, meu nome é Vinícius Araújo e Marco Luque, namoro há 9 anos, vou casar. Me dá uma dica aí, tô nervoso pra subir no altar. O que que eu faço, cara? Me ajuda aí.
3: Bom, a pergunta tá no ar. Quem vai responder isso pra nós? Gira, moleque.
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3: Ô, Vini, 9 anos namorando e ainda tá nervoso, é, papá? Quem tá nervoso é ela, com essa demora sua, viu, pai? Mas sabe de uma coisa? O altar é o de menos. O problema é o dinheiro que você vai gastar por anos pra ter uma noite em que metade do tempo você vai passar dando oi ali na porta da entrada do salão de festa, os convidados entrando. E aí, quando acabar de dar oi, papá, você vai começar a dar tchau, porque a galera vai começar a ir embora, entendeu? Então é o quê? É da meia-noite às duas dando oi e das duas pra frente dando tchau. Esse sim é o grande dilema da festa. Sabe que o seu casamento é de vocês, mas não é sobre vocês, é sobre a sua tia dando em cima do seu vizinho, papai. Aquela cena é imperdível. Seu pai passando mal antes da janta, o DJ pedindo piques pra um show que ele ainda nem fez. É falta luz, trovoada, aquela mistura, né? Quando a mulherada começa a tirar o sapato e não tem chinelo pra sua prima que calça 42. Todas essas coisas sim vão ficar na memória para sempre, entendeu? E você preocupado com o altar, papá. É 3 degraus no máximo. Relaxa, Vini. Os inimigos são outro. Esqueça esse casório um pouco, esfria a cabeça aqui na Rádio Disney, pá, que já já tem mais Together pra você, viu? Mustafara!
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0: 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Faltam 4 minutos para 7.
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5: 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Simbora, meu povo, tamo de volta. Sejam todos bem-vindos. CW junto contigo e a partir de agora temos 30 minutos de muita música boa pra você. É tudo.
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rádio dizem é tudo. São aí de Henrique e Juliano, Última Saudade, Gnaus Barclay, Lady Gaga, Bruno Mars. A gente continua às 7h20 com 30 minutos direto de muita música boa pra você. Chegando agora na Castela,

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0: Rádio Disney é tudo, tá aí, solzera pra você chegando aqui, Jorge Mateus, cantada Boba Oldcast, hey ha, ou melhor, hey ya, Post Malone, Ana Castela, muita música boa em 30 minutos, diretaço.
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0: Agora 7h33.
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0: Bora lá! Às 8 da noite, a ESPN 2 e o Disney Plus transmitem Corinthians e Pinheiros pelo segundo jogo da semifinal do Novo Basquete Brasil. No primeiro jogo da série de 5, Pinheiros levou a melhor e venceu aí por 95 a 65. Mais tarde, às 9h30, River Plate e Red Bull Bragantino entram em campo pela quinta rodada da Sula. O Bragantino quer vencer aí para tentar entrar na zona de classificação, mas depende também do tropeço do Carabobo da Venezuela. Do outro lado, o River é o líder do Grupo H com 10 pontos. Também às 9h30, o Palmeiras recebe aí o Cerro Porteño do Paraguai pela Conmebol Libertadores, visando uma vaga antecipada aí nas oitavas de final. Líder do grupo com 8 pontos, o Alviverde só depende de si mesmo para avançar aí para a próxima fase. 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
0: 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Uau! Vamos lá, gente, estamos de volta.

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0: 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Boa noite.
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11: Vamos lá, turma! Estamos de volta, 8:01, boa noite pra você. E aí, tá afim de par de ingressos para o Família no Parque? Vai ter infláveis gigantes, tirolesa e muita diversão pra curtir com toda a família. Válido somente pros finais

0: rádio dizem é tudo, tem o som de Gustavo Mioto chegando por aqui junto com Mari Fernandes, eu gosto assim, Diego Vitor Hugo Tubarões, hein, com Sabrina Carpenter também. 8h22, turma, você continua participando por aqui, eu tenho um par de ingressos para o Família no Parque, né, com infláveis gigantes, tirolesa, muita diversão aí pra curtir com a família toda, válido somente aí pros finais de semana de maio. Tá fim? Nome completo aqui pro nosso WhatsApp, 943-99-9130, fica à vontade, participe quantas vezes você quiser, que eu estou lhe aguardando por aqui, fechou, gente? Mas tem que participar, participa bastante que eu tô te aguardando, tô vendo tudinho.
1: Brasil!
0: 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Eu também, tô de olho em todo mundo que participa por aqui. 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
0: Rádio Disney 8h25, boa noite.
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1: Vamos lá, turma. Tamo de volta aqui, vamos. Seguinte. Par de ingressos para o Família no Parque, com infláveis gigantes, tirolesa e muita diversão para curtir com toda a família. Válido somente aí para os finais de semana de maio. Você tá afim? O que você vai fazer? Você vai pegar seu smartphone?

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com infláveis gigantes, tirolesa, muita diversão pra você curtir com toda a família. Válido somente aí pros finais de semana de maio. Comemora muito, viu? Fim do fone 5947. Vai pra ele! Parabéns, André Romero Palomo! Ô, André! Tá se dando super bem, viu, meu querido? Parada é o seguinte, a produção vai entrar em contato com você, vai explicar certinho como é que faz pra você...

0: Cure nessa sexta, dia 22. A música é a segunda revelada no seu novo álbum. Nas redes, a cantora disse que essa é a música favorita do disco e uma das preferidas da carreira. Depois de Drop Dead, o novo single aumenta a expectativa dos fãs para o álbum que chega em 12 de junho.
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0: Glória Groove já tem data para voltar aí com música nova. Depois de uma contagem regressiva no site e muita curiosidade dos fãs, a artista confirmou o single Oxá para o dia 28 de maio. O clipe sai no dia seguinte no YouTube. A música deve marcar uma nova fase na carreira de Glória depois do projeto Serenata da GG de 2024. BTS está confirmado aí no American Music Awards 2026. Vai rolar aí na segunda, dia 25 de maio, nos Estados Unidos. Essa será a primeira participação do grupo na premiação em 4 anos. O septeto ainda concorre em 3 categorias, incluindo Artista do Ano e Melhor Artista de K-Pop. A expectativa dos fãs aumentou ainda mais, porque o grupo também vive um novo momento de destaque nas paradas.
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0: 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Boa noite.
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0: Vamos lá, gente. Tamo de volta, viu? CW indo lá pro Disney Plus, pro site, pro aplicativo, você define. Às 10, clássicos.

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3: Eu acho que você tem que mandar aquela mensagem. 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